no nosso trancão da 89 para matar a saudade daquele bailão raiz, daquele bailão de qualidade. A música do Rio Grande também faz parte das famosas bandinhas? Claro que faz. É hora do agito, é hora de arredar a cadeira, dar um tranco na morena e sair bailando a noite inteira, tchê.

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1: 20:18.
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Buenas, chegamos ao fim de mais um dia de lida, um dia de vida. Obrigado, meu compadre, obrigado pela tua companhia, que Deus abençoe a tua família, proteja a tua, a nossa caminhada e nunca deixe faltar saúde, amizade e um bom chimarrão. Ah, obrigado, Deus. Deus é tão bom para mim que quando eu penso que não, ele me fala que sim. Um abraço, boa noite. Amanhã tem bulicho? Claro que tem. Atraca? Atraca aí também.

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0: 22:22. 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
2: 22 horas e 46 minutos. 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
3: 23 horas e 1 minuto.
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3: 23 horas e 25 minutos.
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12: 23 horas, 46 minutos.

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1: 12:18.
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0: uma hora.
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2: Não tem jeito, meu compadre. Vambora. Ela vacilou comigo, nós estamos aí, né? Tudo certo.

0: 1:15.
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3: Você deve estar se perguntando.

0: Natanzinho, bebê.
1: 1:26.
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1: Esquece, bebê, da sua vida.
0: Lara Barreto.
1: Obrigado, Lara Barreto.
2: Uma hora e 33 minutos.
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0: Uma hora e 40 minutos.
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0: 1:47.
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0: 1:50.
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2: Duas horas.
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0: Gosto faz barulho aí.
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2: 2:21.

0: 2:37.
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10: Duas horas e 45 minutos.
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3: 3 horas, 22 minutos.

0: 3:30.
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2: 3:45.
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1: 4 horas.
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2: 4:31.
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0: 4:38.
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0: 4:52.
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2: Bom dia, bom dia. 5:02. Vamos seguindo com o Café Sertanejo. Começou mais cedo, às 4 da manhã. E vamos até às 6:30. Nesta manhã de quinta-feira, 16 de julho de 2026. Por aqui o Fabiano Lins chegando para dar sequência aqui nos clássicos da nossa música sertaneja. 669-9675-0551 para você também deixar aqui o seu bom dia. Vai contar pra gente onde que você tá ouvindo aqui o café. Chegando Ronaldo Viola e João Carvalho, Paixão Goiana, para abrir essa segunda hora aqui do café de hoje.

0: sertanejo raiz, daquele que fala da vida simples e das lembranças do interior. Os dois mineiros aqui com Casa da Colina, sucesso ganhou projeção nacional no 2004, dando nome ao primeiro grande álbum aí da dupla, né? Uma música que desperta aquela saudade da infância, da casa no interior, da família reunida e da tranquilidade que só a roça sabe oferecer. Com a interpretação simples e verdadeira, os dois mineiros conquistaram os apaixonados pela música caipira, mantendo viva a tradição do sertanejo raiz. Cacique Pajé, Granfino, o Granfino e o Boiadeiro, o IP e o Prisioneiro, com Lio e Léo, Ronaldo Viola e João Carvalho, Paixão Goiana, abrindo a segunda hora aqui do nosso café desse início de manhã de quinta-feira. Bom dia aqui pro Adão, bom dia pro Marlon Binotti, bom dia família Binotti, um abraço, bom dia pro Nédio também, bom trabalho, tamo junto. Bom dia pra você que tá aí levantando agora, nesse início de manhã. Vamos dar atualizado como é que tá o clima. Céu tá aberto, 22 graus marcando agora na capital do agro. Hoje, dia 16 de julho, comemora-se o dia do comerciante. Também é dia de Nossa Senhora do Carmo. E é dia mundial da cobra. Vamos para um rápido intervalo, produção. Daqui a pouquinho a gente volta, 5 horas e 16 minutos.
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0: 5h32. Sertanejo raiz da mais alta qualidade. Pedro Bento e Zé da Estrada. Terra Roxa, clássico lá de 1967. Aquela moda de viola que presta homenagem à riqueza da terra brasileira. Especialmente aí a Terra Roxa, símbolo da fertilidade, trabalho e prosperidade no campo. Com vozes marcantes e o som inconfundível da viola, Pedro Bento e Zé da Estrada escreveram uma das mais belas páginas da música caipira, levando para o rádio o orgulho de quem vive e tira o sustento da terra. Teve aqui ainda o Gilberto e Gilmar, foto 3x4, rodeio com um delay do Orivan, a Roberta Miranda, Rei dos Reis, foi a nossa primeira abrindo a nossa sequência. Bom dia, Marlene Faganelli, tudo bem? Um abraço para você, minha querida. Boa, quinta-feira a gente vai para uma rápida pausa, na volta tem mais um clássico com Duduca e Dalvan, abrindo mais uma sequência aqui do nosso Café Sertanejo.
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0: Clássico pagode de viola de 1992, aqui do Tião Carreiro e Praiano.
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0: final dos tempos. 5h47, 13 minutos faltando para as 6 da manhã. Teve aqui ainda o Teodoro e Sampaio, a Costazona, Rei do Gado com Tonico Tinoco, do Duca e Dalvan. Eu disse não, essa foi a primeira. Bom dia para Rosane, ela e o Valdir. Um abraço para vocês ali na Zona Leste, tomando aquele chimarrão e acompanhando o Café Sertanejo. Vamos pro rápido intervalo, daqui a pouquinho a gente volta com as últimas para fechar essa segunda hora.

0: 5:48.
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0: 6 horas pontualmente. Rio Negro e Solimões, tarde de chuva para fechar a segunda hora aqui do nosso café de hoje.
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1: 6:04. Bom dia, estamos de volta com a reta final aqui do café, nessa última meia hora, é amanhã de quinta-feira, 16 de julho de 2026, por aqui o Fabiano Lins, sua companhia aqui das madrugadas, céu aberto, 22 graus marcando agora na capital do agro. Hoje, dia 16 de julho, comemora-se o dia do comerciante e também dia de Nossa Senhora do Carmo. Chegando a Thaíde Alexandre.

0: 6:07.
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0: Boiada Cuiabana aqui com o nosso eterno João Carreiro e a participação do Jats e Jatson, 6:15. Jean Giovanni, na batida do seu coração, Ataíde Alexandre, acordo para sonhar, abrindo a última meia hora aqui do nosso café. Bom dia para Romilda ali no Mário Reiter, tá acompanhando aqui o nosso programa.
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2: O maior êxito. 30 anos se haviam passado. A turma do ensino médio programou um reencontro. Foi numa tarde quente, na enorme mansão de um deles. Não faltavam elogios ao anfitrião, que recebia os amigos. A arquitetura, a disposição dos móveis, tudo como numa moldura de sonhos. Após o almoço, reunidos na ampla sala, a conversa passou para o relato das conquistas pessoais, o sucesso na carreira. Alguns eram médicos, engenheiros, advogados, professores de ensino superior. Falavam de seus casamentos, dos filhos. Era um longo desfile de alegrias. Falavam da empresa multinacional para a qual haviam sido contratados os filhos, dos altos cargos que ocupavam em hospitais, indústrias e por aí afora. Dava gosto constatar a felicidade que sentiam pelo êxito próprio, que incluía a dos filhos. Deram-se conta, depois de muito falar, que uma, dentre eles, se mantinha calada, somente vibrando com a felicidade de cada colega. Voltaram-se para ela e perguntaram: "E você? Quais os grandes lances da sua vida?" Ela sorriu e disse: "Amigos, nada tão eletrizante como os seus relatos. Vi meus irmãos se formarem, constituírem suas famílias e partirem, buscando seus próprios destinos. A mim, finalizando o ensino médio, sucederam acontecimentos. A morte repentina de meu pai, um irmão menor sob meus cuidados, necessidade de trabalhar para o sustento do lar, dedicação à avó e à mãe, que enfermaram em anos sucessivos, me exigindo dedicação. Não consegui entrar em uma universidade, tal o acúmulo de deveres para manter a família e atender aos problemas que surgiam com uma avalanche a cada ano. Tive ofertas para crescer

0: continuarem a falar de seus progressos, de suas glórias. A mim, tudo isso encanta, porque me parecem fenomenais os seus relatos. Fez-se silêncio na sala. Havia lágrimas em algumas faces. Todos ficaram olhando para a colega que, nos bancos do ensino médio, tinham grandes sonhos. Viajar para o exterior, aprimorar-se em outro idioma, cursar a faculdade, casar-se, ter filhos. Tudo lhe fora frustrado. No entanto, ali estava ela se alegrando com o sucesso dos amigos e regozijando com suas conquistas. Olhares se cruzaram. Finalmente, um deles disse: "Já sabemos quem alcançou o prêmio de maior vencedor entre todos nós." Sim, aos que vencem no mundo e aos que vencem a si próprios, no silêncio da renúncia, servindo ao semelhante. As suas conquistas são tão importantes quanto as demais. Não se desespere porque a vida tomou o caminho que você não pretendia cursar. O grande Criador do Universo conhece o nosso íntimo e sabe quais caminhos devemos percorrer para alcançarmos a perfeição da alma. Pense nisso, mas pense agora. Chegamos assim ao final de mais um Pense Nisso. 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

6h27, fica por aqui mais uma edição do nosso Café Sertanejo. Com Zé Henrique Gabriel, Dona do Meu Destino. O café volta amanhã, na sexta-feira, às 4 da madruga. Já já tem o Primeira Página Estadual, direto da capital Cuiabá, com toda a nossa equipe de jornalismo. 7 horas tem Primeira Página Local, com as jornalistas Tamara Figueiredo e a Beatriz Schaefer. Às 8 tem Manhã 89 e eu te espero. Até lá.

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0: Quinta-feira, 16 de julho. Ouça os destaques da edição de hoje. Cacique Raoni recebe alta hospitalar em São Paulo após quase um mês internado.
1: O Tribunal do Júri condena Alex Roberto de Queiroz Silva a 33 anos e 8 meses de prisão pelo assassinato do advogado Renato Neri.
0: Os Estados Unidos confirmam nova tarifa de 25% sobre parte dos produtos brasileiros exportados, mas mantém uma lista de itens isentos.
1: E no esporte, final da Copa do Mundo definida entre Argentina e Espanha. Primeira página está no ar.
0: Tudo bem com você, ouvinte? Bom dia, bem-vindo, quinta-feira, pré-sexta na área, um bom motivo já para sorrir. Na capital do estado, o sol brilha forte, o dia tá começando lindo também. 22 graus a temperatura agora, com máxima que pode chegar na parte da tarde aos 34 graus. Eu sou Cleto Kipper e ao meu lado, Yasmin Oliveira. Bom dia.
1: Bom dia, Cleto. Bom dia para você, ouvinte. Que bom ter você aqui na sintonia da Centro América. É um prazer imenso todos os dias acordar com você e te deixar bem informado. Vamos juntos até as 8 horas da manhã com muita informação aqui no seu rádio.
0: Quero dizer que eu acertei o palpite.
1: Eu sabia que ele ia estar convencido hoje e acertou mesmo, hein?
0: 2
1: Será
0: a 1,
1: que você?
0: Argentina.
1: Pois é, e que raça da Argentina, hein?
0: Jogou muito, né?
1: Jogou muito, ó, já temos um tango aqui pra embalar a nossa manhã, mas de fato, a Argentina jogou muito, assim, no sentido de ter raça, né? Porque, de fato, quando ela vai pro ataque, a gente percebe que tem uma desorganização ali, se precisar, se o outro time quiser fazer um contra-ataque, pode ocorrer gol. Mas não foi o caso da Inglaterra ontem, técnico errou feio na decisão ontem.
0: Pois é, colocou um monte de zagueiro, começou a defender, né? Escolheu por segurar 1-0 e depois tomou 2-1.
1: Não, e 1-0 contra a Argentina, meu amigo.
0: Faltou estratégia, né?
1: 1-0 contra a Argentina não é nunca jogo ganho. E tá isso, últimos jogos da Argentina pra provar isso, né? A Argentina venceu de virada os últimos jogos e mostra que tem raça. Agora nós teremos uma final entre uma seleção com muita raça e uma seleção com muita técnica.
0: Muito coletivo, né?
1: Muito coletivo.
0: Vamos ver como será, então, essa
1: será
0: final.
1: Será um jogão. Messi mais uma vez na final da Copa do Mundo. A gente vai continuar falando sobre isso ainda hoje.
0: Bom, 16 de julho, Yasmin, é um dia que destaca conscientização ambiental, comércio e as conquistas da história da humanidade. Hoje, nós celebramos o Dia Mundial da Cobra. Sim, tem Dia da Cobra. É uma data essencial para a conscientização ambiental, para quebrar preconceitos sobre o animal, que é tão importante, né, para o equilíbrio do nosso ecossistema. É um dia para aprender sobre a biodiversidade, a importância de respeitarmos todas as espécies da nossa fauna.
1: Também relembramos o marco da exploração espacial. Neste dia, em 1969, foi lançada a missão Apolo 11, a primeira missão tripulada a chegar à Lua. O feito norte-americano mudou para sempre a nossa compreensão do universo e continua sendo um grande exemplo de onde a ciência e a determinação humana pode chegar.
0: Hoje é dia do comerciante, uma homenagem aos profissionais que movimentam a economia, tão presente na rotina, do pequeno ao grande negócio. Comerciante é quem garante acesso ao produto que a gente necessita e ajuda a desenvolver nossa cidade, sendo uma figura-chave no progresso do país. Que essa quinta-feira, então, seja de muito respeito pela natureza, de reconhecimento a quem faz o comércio girar e de muita inspiração pelos grandes avanços da ciência.
1: Muito bem, vamos começar então o nosso jornal. Vou falar com a Stephanie Gomes, ela tem informações pra gente aqui da capital, como que a cidade amanheceu e também sobre pontos de interdição. Bom dia, Stephanie.
2: Bom dia, Yasmin. Bom dia, Cleto. Uma ótima quinta-feira para vocês e a todos que acompanham o nosso jornal Primeira Página. A cidade amanheceu ainda bem tranquila, por isso eu começo falando da Avenida Rio Branco, ali próximo do Hospital Santa Rosa daqui de Cuiabá, onde a movimentação segue bem por ali. Em Várzea Grande, agora na Siriaco Cândia, sobre o Rio Cuiabá, trânsito seguindo também. Não temos muita lentidão ali sobre a ponte. E como você adiantou, eu já aproveito para falar dessa interdição que acontece na rua Comandante Costa, ali na região central de Cuiabá, que essa rua vai ficar interditada parcialmente a partir de hoje até domingo, dia 19, para as obras na rede de esgoto. Esse bloqueio vai ser no trecho entre a rua 24 de outubro e a Avenida Getúlio Vargas. A interdição acontece todos os dias, das 8h30 da manhã até as 4h30 da tarde. Fora desse horário, a via vai ser liberada para o trânsito. A obra tem como objetivo melhorar a infraestrutura de saneamento ali da região. A orientação é a mesma de sempre, viu, Yasmin? Mais atenção e, se possível, usar rotas alternativas. Eu volto com você aí nos estúdios.
0: Muito obrigado, Stephanie Gomes. Lembrando que você, ouvinte, pode participar. A gente sempre gosta de trazer o teu olhar sobre o trânsito também aqui no Primeira Página. O assunto do dia de ontem na capital foi um júri realizado. O júri do Alex Roberto de Queiroz Silva, 33 anos e 8 meses de prisão, foi a condenação dele. Ele foi quem apertou o gatilho e assassinou o advogado Renato Gomes Neri em julho de 2024, há 2 anos. Durante o julgamento, o caseiro confessou ter executado a vítima e afirmou que recebeu R$100 mil pelo crime. Os jurados reconheceram a prática de crimes de homicídio triplamente qualificado, organização criminosa e fraude processual. Segundo o réu, a proposta para executar o advogado partiu do policial militar Heron Teixeira Pena Vieira, apontado pelo Ministério Público como um dos intermediadores do homicídio e proprietário da chácara onde o caseiro morava. Apesar da confissão, o Alex Roberto negou parte da versão apresentada pela polícia, como fornecimento da arma por policiais militares e a participação de alguns dos demais denunciados. Conforme a denúncia do Ministério Público, o assassinato foi encomendado em razão de uma disputa judicial envolvendo uma fazenda de mais de 12 mil hectares em Novo São Joaquim. O advogado Renato Neri atuava como advogado em um dos lados do processo e havia obtido decisões judiciais que, segundo a investigação, causaram prejuízos financeiros ao casal de empresários, Julinéri Goulart e César Jorge Sec, que são apontados como mandantes. Os outros 5 denunciados pela morte de Renato Neri já foram pronunciados para julgamento, mas ainda não tem a confirmação da data de quando os próximos júris vão ser realizados. A gente dá sequência por aqui para trazer informação de Sorriso, fazendo aquele nosso giro pelo estado com a informação. Tâmara Figueiredo nos conta de uma operação da Polícia Civil que teve como alvo um empresário investigado por crimes sexuais contra crianças. Tâmara, o que se sabe até agora? Bem-vinda.
3: Olá, Cleto, bom dia a você, bom dia a todos que nos acompanham. É isso mesmo, infelizmente. Segundo a Polícia Civil, esse empresário do ramo de combustíveis já vinha sendo investigado pela Delegacia da Mulher aqui de Sorriso por estupro de vulnerável e por crimes relacionados à produção, ao armazenamento e ao compartilhamento de imagens e outros materiais de exploração sexual infantil. A investigação que resultou na prisão dele começou após a prisão de uma mulher suspeita de aliciar crianças e adolescentes e fornecer vídeos de exploração sexual infantil para terceiros. A análise do celular dela e a confissão prestada à polícia levaram à identificação do empresário e também da esposa dele. Segundo o delegado responsável pelo caso, a mulher presa era amiga da mãe das crianças vítimas e se aproveitava dessa proximidade para ter acesso aos menores. Até agora, a polícia identificou 3 vítimas. Durante a operação, também foram apreendidas armas de fogo, munições, celulares, computadores, mídias de armazenamentos, fitas VHS e outros materiais que serão analisados pela perícia. A esposa do empresário também foi alvo de mandado de busca e apreensão e passa a ser investigada por possível participação nos crimes. Ela não foi presa, mas deverá cumprir medidas cautelares determinadas pela justiça. O empresário negou as acusações no momento da prisão. As investigações continuam sob sigilo para garantir a identidade e a proteção das vítimas. E a polícia segue com o inquérito para apurar se há outros envolvidos nesse caso.
0: Obrigado, Tâmara. Que absurdo essa história. Vamos aguardar o desfecho da justiça. E também a gente continua trazendo uma outra operação na região norte, Yasmin, porque por lá 3 pessoas foram presas durante uma operação que investigam o roubo violento a uma casa em Sinop. Ao todo foram cumpridos 14 mandados judiciais, entre prisões, buscas, bloqueio de contas, quebra de sigilos bancários. As investigações apontam que 3 homens armados invadiram a casa, renderam as vítimas e mantiveram em cárcere privado elas por cerca de 2 horas. O grupo roubou armas, munições, um veículo, outros objetos de valor. Segundo a polícia, o crime foi planejado e coordenado à distância com orientações em tempo real por videochamada. As investigações continuam para identificar e também prender outros envolvidos.
1: 6h44, agora mudando de assunto, Cleto. O cacique Raoni Mectutiri, de 94 anos, recebeu alta hospitalar nesta quarta-feira em São Paulo, após quase 1 mês internado. O líder indígena estava no hospital desde 19 de junho, quando deu entrada com uma obstrução intestinal e pneumonia aspirativa. Durante a internação, Raoni passou por uma cirurgia para desobstruir o intestino e também precisou de 2 procedimentos para conter hemorragias digestivas. Nos últimos dias, o quadro evoluiu de forma positiva. Ele permaneceu consciente, respirando sem a ajuda de aparelhos e o estado de saúde dele seguiu estável. Agora, Raoni segue em recuperação fora do hospital e deve continuar com acompanhamento médico.
0: Muito bem, vamos para o Pantanal conversar com a Fernanda Piva, porque a Câmara dos Deputados aprovou em regime de urgência para votar um projeto que pode derrubar o decreto do presidente Lula que ampliou a área protegida da Estação Ecológica de Itaiamã, no Pantanal de Mato Grosso. Então agora esse projeto ele vai seguir em regime de urgência. Vamos entender melhor com a Fernanda Piva. Bom dia.
4: Bom dia, Cleto. Bom dia, Yasmin. Agora o projeto pode ser votado a qualquer momento no plenário da Câmara dos Deputados. A inclusão na pauta depende apenas de uma decisão do presidente da casa, Hugo Mota. Com a aprovação do regime de urgência, a proposta ela deixa de passar pelas comissões para votação e segue diretamente para votação em plenário. O projeto de autoria da deputada do PL de Mato Grosso, Coronel Fernanda, busca suspender o decreto do presidente Lula que desde março deste ano amplia a Estação Ecológica de Itaiamã. Com a mudança, a área protegida passou de cerca de 11.500 metros quadrados para mais de 68 mil hectares, entre os municípios de Cáceres e Poconé, aqui no Pantanal Mato-Grossense. A deputada alega que a ampliação foi feita sem consulta pública e que a medida pode gerar impacto para os pecuaristas e também os pescadores da região. Já entidades ambientalistas reagiram à proposta. Em nota conjunta, a Rede Pro Unidade de Conservação e o Fórum Popular Socioambiental de Mato Grosso afirmaram que o projeto é inconstitucional e argumentam que a redução de uma unidade de conservação só pode acontecer por meio de lei e não por decreto legislativo. Criada em 1981, a Estação Ecológica de Itaiamã é uma das principais áreas de preservação do Pantanal e abriga espécies como a onça-pintada, o cervo do Pantanal e também a ariranha. Ainda não há data definida para essa votação, mas a expectativa é que ela aconteça nas próximas sessões da Câmara. Eu volto com vocês em Cuiabá.
1: Muito obrigada, Fernanda Piva, pelas informações. Nós vamos para o intervalo agora. Depois do intervalo, a gente volta por aqui falando sobre o tarifaço dos Estados Unidos que foi aplicado ao Brasil. Também tem outros serviços falando sobre o surto do ebola no mercado, aliás, no cenário internacional. Gente, os números estão assustando, né, as autoridades de saúde. E também vamos falar da venda dos ingressos entre Fortaleza e Palmeiras. A gente sabe que muitos ouvintes acabam vindo da região do interior do estado para assistir os jogos aqui em Cuiabá. Os ingressos já estão à venda e a gente traz os detalhes para você depois do intervalo.
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7: 6h49.
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0: De volta, 6h51, você que está ligando o rádio agora, um bom dia. Foi confirmada na madrugada de hoje a tarifa de 25% sobre parte dos produtos brasileiros exportados aos Estados Unidos. Mas o país norte-americano manteve uma lista de itens isentos. A medida, então, foi anunciada pelo governo e pode impactar setores da indústria e também do agronegócio.
1: Pois é, Cleto, segundo o governo americano, a decisão ela tem como base uma investigação da chamada Seção 301, que aponta práticas brasileiras que, na avaliação dos Estados Unidos, restringem o comércio, como regras para pagamentos digitais, o mercado de etanol, o combate ao desmatamento ilegal e a pirataria. Antes do anúncio, o governo brasileiro fez uma última tentativa de negociação e classificou essas novas tarifas como injustas. Agora o Palácio do Planalto estuda medidas para tentar rever a decisão e evitar novos impactos nas exportações brasileiras.
0: Bom, a gente trouxe o destaque internacional e agora a gente traz um destaque nacional. O senador e pré-candidato à presidência da República, Flávio Bolsonaro, afirmou que não conhece o homem que aparece ao lado dele numa foto divulgada por um portal, o portal ICL Notícias. A imagem mostra o Flávio ao lado de Luiz Felipe Machado de Moraes Mourão, que é conhecido como sicário, apontado pela Polícia Federal como líder de uma milícia privada e que tirou a própria vida na carceragem da PF após prisão.
1: Bom, em nota, Flávio Bolsonaro disse que tira fotos com dezenas de pessoas todos os dias e que é impossível saber quem é cada uma delas. O senador também afirmou que nunca viu o homem da foto e levantou a hipótese de a imagem ter sido produzida por inteligência artificial.
0: Pois é, no primeiro momento ele nega ter conhecido essa pessoa e depois ele volta atrás dizendo que tira foto com várias pessoas. Então, essa é a posição, vamos aguardar o desfecho do que isso pode acontecer também, de novas revelações durante esse período aí de pré-campanha eleitoral.
1: E já que estamos falando de Brasília, a gente fala agora sobre uma ação. Agentes comunitários de saúde de combate a endemias podem ter novas regras para aposentadoria. É que o Senado aprovou a proposta que cria um regime previdenciário diferenciado para esses profissionais. Pelo texto, serão exigidos 25 anos de trabalho na função e também de contribuição. A idade mínima será de 57 anos para mulheres e 60 anos para homens.
0: Os três senadores de Mato Grosso votaram a favor da proposta. O texto segue para promulgação. O governo federal, porém, estuda recorrer ao Supremo por causa do impacto nas contas públicas e da falta de uma fonte de compensação. Estimativa do governo é um impacto de até 30 bilhões de reais em 10 anos. A definição sobre possível ação no Supremo ainda será acompanhada.
1: Bom, a gente segue aqui falando sobre oportunidades agora. Médicos interessados em se especializar pelo SUS têm até hoje para se inscrever no projeto Mais Médicos Especialistas. Aqui em Mato Grosso são 84 vagas distribuídas em 11 municípios, tá? O programa oferece bolsas de formação que variam de 10 mil a 20 mil reais, além da qualificação profissional em instituições formadoras do país. No estado, as vagas são distribuídas entre Araputanga, Cáceres, Campo Novo do Pareci, Escolíder, Cuiabá, Novo São Joaquim, Paranaíta, Rondonópolis, Sinop, Sorriso e Várzea Grande. O projeto tem o objetivo de ampliar a formação de médicos especialistas em regiões prioritárias do Sistema Único de Saúde. Essa iniciativa também busca reduzir o tempo de espera por atendimento especializado e a oportunidade que nós temos disponível, né, nesse programa. Para você ter ideia, o número que eles mais procuram, o maior número de oportunidades, é de anestesiologista perioperatório, tá? E sedação segura. O edital, ele também prevê vagas para pessoas com deficiência e cotas etnorraciais. Para conferir a distribuição das vagas, é só você entrar lá no nosso portal, no primeira página, tem uma reportagem completa, tem as vagas e especialidades por cidade também. Você confere tudo lá.
0: E já que estamos falando de saúde, adolescentes e jovens entre 13 e 24 anos já podem receber atendimento de graça em saúde mental pela internet. O serviço é oferecido pela plataforma Pode Falar. O atendimento pode ser feito de forma anônima. A plataforma tem capacidade para realizar até 11 mil acolhimentos por mês. Os atendimentos são feitos por estudantes de graduação e pós-graduação em áreas como psicologia, medicina e educação. Todo o trabalho é supervisionado por professores e profissionais capacitados. O primeiro contato é feito com um assistente virtual que apresenta informações sobre saúde mental e ajuda a identificar a necessidade de apoio. Aí, se for necessário, a conversa é encaminhada para um atendimento humano. O atendimento individual funciona de segunda a sábado, das 8 da manhã às 10 da noite, pelo horário de Brasília. A plataforma foi criada em parceria entre o Ministério da Saúde e o Fundo das Nações Unidas para a Infância. O objetivo é ampliar o acesso ao acolhimento em saúde mental. O serviço funciona como uma porta de entrada para o cuidado. Quando necessário, o usuário também pode ser orientado a buscar atendimento na rede pública de saúde.
1: Antes do intervalo, Cleto, vamos falar aqui sobre o surto do ebola que está preocupando as autoridades de saúde. A gente falou aqui alguns destaques internacionais de economia, mas esse daqui, relacionado à saúde, está preocupando muito. É um alerta de saúde que vem da África. O surto de ebola na República Democrática do Congo já passa de 2 mil casos confirmados, com 754 mortes. E o que mais preocupa, gente, é a velocidade. Em menos de 5 semanas, o número de casos triplicou e o de mortes aumentou 5 vezes.
0: A Médicos Sem Fronteiras, a organização, diz que a doença avança num ritmo sem precedentes, já chega a novas regiões. A Organização Mundial da Saúde faz outro alerta: 80% dos novos casos não tem ligação conhecida com cadeias de transmissão já monitoradas. A estimativa é que o número real de infectados possa ser até 4 vezes maior. Bom, como prometido, Yasmin, a gente iria trazer aqui informações sobre venda de ingressos para o jogo da Copa do Brasil entre Palmeiras e Fortaleza, Fortaleza e Palmeiras na Arena Pantanal.
1: Pois é, Cléber, esse jogo vai ser no dia 5 de agosto, 8:30 PM, aqui em Cuiabá, na Arena Pantanal. Então, você que é torcedor do Fortaleza ou do Palmeiras e quiser assistir presencialmente esse jogo, atenção, tá? É a partida de volta das oitavas de final, vale vaga nas quartas. Os ingressos já estão à venda, custam entre R$ 90 e R$ 520, depende do setor e da modalidade. A venda é online e pela internet, né? Online por um site específico, o ingresso. E também tem pontos físicos aqui em Cuiabá, para você que é aqui da região metropolitana e quer comprar os ingressos, em 2 shoppings aqui da cidade. O jogo seria lá em Fortaleza, mas o clube cearense negociou o mando de campo, né? E vendeu, e agora Cuiabá ganha esse jogo decisivo da Copa do Brasil.
0: Muito bem, vamos para o intervalo. Na volta, a gente traz outras informações para você também. Gustavo de Oliveira já está por aqui para trazer também mais detalhes da economia. Pausa rápida, você de Sorriso e Rondonópolis tem notícias da sua região após os comerciais. Música.

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2: 7 horas.
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12: Sete e dois, muito bom dia para você que nos acompanha aqui na sua Centro América FM. Seja bem-vindo ao Primeira Página, que está começando aqui na sua 89,3. Hoje, quinta-feira, dia 16 de julho de 2026. Eu sou Tamara Figueiredo. Comigo está a Beatriz Schaefer. Vamos até às 8 horas da manhã trazendo muita informação, todos os fatos que acontecem aqui em Sorriso e na nossa região também. Bom dia, Beatriz. Uma ótima quinta-feira a você e aos ouvintes.
13: Bom dia, Tamara. Muito bom dia, Fabiano Lins. Eu sou Beatriz Schaefer. Muito bom dia especial a você, ouvinte, que nos acompanha de todas as plataformas, seja pelo seu carro, pelo seu rádio, em casa. Para você que está seguindo a quinta-feira, você também pode baixar nosso aplicativo no celular e acessar as nossas notícias nos portais de notícias do Primeira Página. Agradecendo a sua companhia e audiência nessa quinta-feira, vamos aos principais destaques do dia.
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12: Empresário é preso em Sorriso, suspeito de estupro de vulnerável e crimes sexuais contra crianças.
13: Suspeito morre em confronto com a força tática durante buscas por autores de homicídio em Sorriso.
12: Após 18 dias internada, mulher infelizmente não resiste a queimaduras provocadas por álcool em Sorriso.
13: Eleições 2026 começa a convocação dos mesários em todo o país.
12: E 6 em cada 10 produtores enfrentam dificuldades para contratar no campo aqui em Mato Grosso.
13: Essas e outras notícias agora aqui no Primeira Página.
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13: São 7:04. Mais uma vez, muito bom dia, uma boa quinta-feira. A gente começa repercutindo os principais destaques de segurança pública e tudo o que aconteceu em Sorriso e região. A Polícia Civil deflagrou na manhã de ontem a Operação Puer Defensos e prendeu preventivamente um empresário do ramo de combustíveis, investigado por estupro de vulnerável e crimes relacionados à produção, divulgação e armazenamento de materiais de exploração sexual infanto-juvenil. A esposa dele, também investigada, foi alvo de busca e apreensão e cumpre medidas cautelares determinadas pela justiça.
12: Essa investigação teve início após a prisão de uma mulher suspeita de aliciar menores e fornecer conteúdo de exploração sexual infantil. A análise de dados do celular da investigada permitiu identificar o casal e reunir elementos que apontam a existência de registros envolvendo crianças de 4, 5 e 8 anos de idade. Durante a operação foram apreendidos celulares, computadores, mídias de armazenamento e outros materiais que serão encaminhados para a perícia.
13: Também foram apreendidas armas de fogo que estavam em posses do empresário. O delegado Thiago Meira explica como a investigação avançou até a identificação dos investigados e também os elementos que embasaram essa operação.
8: Infelizmente hoje a gente deflagrou essa operação, já vinha uma investigação, né, pela delegacia da mulher, resultando de estupro de vulnerável, né, armazenamento de imagens de criança, adolescente, produção de imagens. E ele é um empresário aqui da cidade, do ramo de combustível, né. A presa da semana passada, retrasada, aliciava crianças para ele, levava para atos libidinosos e municiava ele com imagens, vídeos, enfim, chamadas em tempo real, tudo isso relacionado a menores de idade. Tem uma gama de mídia bem vasta que envolve entre cenas vídeos e fotos, mas ele negou, tentou negar, depois a gente informou o que tinha, e aí eu acho que a ficha vai caindo aos poucos, né, como em qualquer outra prisão, a tendência é negar de início, depois vai. Ele não chegou a confessar tudo, mas ele disse que foi armação, que armaram para ele, é tudo nesse sentido. Desse caso específico de vítimas, 3 vítimas até o presente momento, relacionados diretamente a ele, né? Tem imagens que ele armazena, que já é um crime, né? Se armazenar imagens de outras, tem outras crianças, mas dele especificamente que a gente identificou foram 3 que teve contato com ele ou foi direcionado o vídeo para ele, né?
12: O delegado Thiago Meira também relata como foi a relação da família, a reação da família durante o cumprimento dos mandados judiciais e detalha como ocorreu a prisão do principal investigado e o trabalho das equipes no decorrer da operação Puer Defensos.
8: A mãe das crianças ficou sabendo a suspeita era uma amiga dela, que é quem aliciava essas crianças para o suspeito. Ela é uma amiga que estava dentro da casa dessa mãe. A mãe começou a desconfiar, teve uma série de conseguiu algumas provas, ela foi presa semana passada, retrasada.
13: Esse é um alerta para você, pai, mãe, responsável, para monitorar seu filho, para tomar cuidado com quem está dentro da sua casa, quem tem acesso às nossas crianças. A gente segue acompanhando qualquer desdobramento da Operação Puer Defensos.
12: E as equipes da Força Tática localizaram um dos suspeitos de envolvimento no homicídio de Elismar Saltiva Salles, de 48 anos, morta a tiros na tarde de terça-feira, no bairro Boa Esperança 2, aqui em Sorriso. A vítima foi surpreendida por 2 homens que chegaram em uma motocicleta vermelha e efetuaram diversos disparos e fugiram em seguida. Desde o crime, a Polícia Militar intensificou as diligências para buscar identificar e prender os autores.
13: Durante as buscas, 2 pessoas foram presas e 1 dos suspeitos, conforme a Polícia Militar, reagiu à abordagem, dando início a um confronto. Ele foi baleado, chegou a ser socorrido, mas morreu após dar entrada no Hospital Regional de Sorriso. Com ele, os policiais apreenderam uma arma de fogo e as buscas continuam para localizar outro envolvido no assassinato. O caso segue sob investigação da Polícia Civil e quem conversou conosco foi o tenente-coronel Victor Hugo, da Força Tática.
14: A gente sabe que houve um homicídio de uma mulher e, de posse dessa ocorrência, a Polícia Militar começou a trabalhar, a fazer um processo de trabalho de repressão imediata, com o objetivo de tentar prender essas pessoas relacionadas diretamente ou indiretamente com esse crime. Então, durante o trabalho de inteligência policial que foi desenvolvido, a gente conseguiu chegar ao veículo que foi utilizado durante o homicídio, né? A gente percebeu pela captura de imagens que foi uma dupla, né? Uma dupla de uma dupla. disputa de autores, né, pessoas do sexo masculino que estaria nessa motocicleta bis vermelho. Chegaram no local e acabaram matando, né, essa mulher de 47 anos. Inicialmente a gente buscou algumas informações sobre essa mulher, detectamos a ocorrência de um BO de tráfico contra ela e detectamos também que possivelmente ela seria uma pessoa faccionada. Foi preso um indivíduo, um menino de 17 anos que estava pilotando a moto que foi utilizado no homicídio, e foi presa também a mulher que emprestou a motocicleta para os infratores irem lá e executarem o crime. Então, nessa situação especificamente do indivíduo que veio a óbito, no confronto com a força tática, a equipe estava por ali procurando a motocicleta utilizada no homicídio. A motocicleta foi localizada ali naquele primeiro momento. Houve uma diligência ali pelo primeiro beco ali, o beco São Tomé. E a gente tem informações ali de que naquele primeiro beco, e daí esse indivíduo, ao visualizar a equipe policial, né, da força tática, ele fugiu. A equipe identificou que ele tentou fugir. No momento do acompanhamento, percebeu-se que o indivíduo estava armado. Ele tentou apontar arma para a equipe policial e ele acabou sendo alvejado por disparos de arma de fogo. Ele foi socorrido pela equipe e acabou vindo a óbito no hospital regional. As passagens criminais que a gente tem dele, desse indivíduo que veio a óbito, a gente consta algumas passagens por tráfico de entorpecente, mas especificamente 3 tráficos de entorpecente, uma passagem por uso de entorpecentes, o indivíduo estava tornozelado.
13: Identificado como Ivanilson Andrade dos Santos, de 32 anos, foi um homem que faleceu nesse confronto, uma pessoa foi presa. Delegado Paulo César Brambila falará conosco em breve.
12: E agora a gente traz uma notícia triste. Infelizmente, Kali Moreira, de 35 anos, morreu após permanecer 18 dias internada em um hospital de referência no tratamento de queimados em Cuiabá. A informação foi confirmada por familiares. Ela sofreu queimaduras graves ao tentar reavivar um fogo com álcool em uma residência no bairro São Domingos, aqui em Sorriso, e não resistiu às complicações dos ferimentos.
13: Kali era uma menina jovem, estudava biomedicina, sempre muito alegre. Esse acidente ocorreu na noite do dia 27 de junho. De acordo com o Corpo de Bombeiros, a vítima preparava alimentos em um tacho quando utilizou álcool para reacender o fogo. O líquido inflamou em suas mãos e as chamas se espalharam rapidamente pelo corpo, provocando queimaduras na face, tórax, abdômen e em outros membros. Após receber os primeiros socorros no local, Kali foi encaminhada ao Hospital Regional de Sorriso e, devido à gravidade do quadro de saúde, posteriormente foi transferida para a capital Cuiabá.
12: O caso reforça o alerta sobre os riscos do uso de álcool próximo ao fogo. Na época do acidente, profissionais da área da saúde e o Corpo de Bombeiros orientaram que o produto nunca deve ser utilizado para reacender fogões a lenha, churrasqueiras ou qualquer outro tipo de fogo.
13: Mais informações do velório de Kali nós traremos no decorrer da programação. Aos amigos e familiares, sinceras condolências.
12: E a Polícia Rodoviária Federal divulgou um balanço do número de acidentes registrados na rodovia BR-163 de janeiro a junho deste ano, comparado ao mesmo período do ano passado. O número total de acidentes caiu 5,5%, passando de 491 para 464 acidentes. Em relação aos acidentes graves, também houve redução de 10,4%, de 125 para 112. O número de feridos caiu de 4,4%, de 510 para 516.
13: Mas, apesar da redução de acidentes e de pessoas feridas, o número de mortes aumentou 35,5%, passando de 31 para 42 vítimas. Isso indica que, embora tenham ocorrido menos acidentes no período, o que resultaram em mortes foram mais frequentes e mais severos no primeiro semestre de 2026.
12: E aqui na cidade de Sorriso, segundo dados do relatório da Guarda Municipal de Trânsito, referente ao primeiro trimestre deste ano, aqui em Sorriso foram registrados 201 sinistros de trânsito sem vítima, em que houve somente danos materiais. No primeiro trimestre de 2026, fevereiro foi um mês com apenas 28 dias, né? Acabou aí se sagrando como líder de ocorrências com 78 sinistros. Março, com 31 dias, teve 73 ocorrências e janeiro abriu o ano com 50 acidentes de trânsito.
13: Isso aí, por falar em trânsito, diante de tantos acidentes, a gente pergunta: o pior motorista é realmente o outro? Você se considera um bom motorista? Aproveita essa pergunta e manda essa mensagem aqui pra gente. Se você se considera um bom motorista, como você enxerga seu próprio comportamento no trânsito? Nós vamos acompanhar a reportagem de Tamara Figueiredo.
15: Muita gente se acha um bom motorista, mas é só acontecer alguma coisa no trânsito que a culpa quase sempre é do outro. Mas e você? Dá sempre a seta? Já olhou o celular ao volante? Acelerou no sinal amarelo? Dirigiu com sono ou com pressa porque estava atrasado? São atitudes que a gente critica no outro, mas muitas vezes normaliza quando é a gente quem faz. E por que é tão fácil enxergar o erro do outro e arrumar uma justificativa para o nosso? Quem explica é a psicóloga Gisele Souza.
16: Muitas vezes, reconhecer o próprio erro é muito desconfortável, porque isso pode despertar sentimentos que a gente costuma evitar ou se esquivar, como a culpa, a vergonha, a frustração ou a sensação também de ter falhado, né? Porque isso pode despertar sentimentos que a gente costuma evitar ou se esquivar, como a culpa, a vergonha, a frustração ou a sensação também de ter falhado, né? Então, de forma quase que automática, fica muito mais fácil encontrar uma justificativa para o nosso comportamento colocando foco no erro do outro, né? E no trânsito, onde as pessoas já estão sob estresse, com pressa ou cansadas, isso acontece com um pouco mais de facilidade. Então, quando conseguimos reconhecer que também erramos e que isso faz parte da experiência humana, nós nos tornamos menos reativos, mais empáticos e assim tomamos decisões mais seguras diante as situações.
15: E é aí que entram as desculpas. É a pressa, o atraso, o cansaço. Só que no trânsito, um erro aqui, outro ali, vai aumentando o risco de acidentes. E aí fica a pergunta: se a gente dirigisse na prova da CNH do mesmo jeito que dirige no dia a dia, quanta gente seria aprovada? Como alerta a instrutora de autoescola Circione da Silva, que diz que menos tempo de preparação para tirar a carteira pode pesar na segurança do trânsito.
17: Para que se possa ter um trânsito mais saudável, mais tranquilo, é necessário que os que utilizam as vias públicas tenham conhecimento das regras de trânsito, das suas responsabilidades e daquilo que é necessário para se manter um trânsito bem seguro. O cidadão, ele tem as suas responsabilidades na condução do seu veículo, de manter um trânsito sadio, e isso vai de uma boa formação. A direção defensiva é um dos instrumentos maiores para que a pessoa possa assegurar que o que ele vai fazer no trânsito vai contribuir com todos os elementos. Manter uma direção segura é aquela em que o motorista apresenta boas qualidades como cidadão. E muitas vezes, esse motorista não traz em si, o tempo de criança, de escola, essa formação de uma cidadania. É necessário muitas vezes que nós, que somos educadores do trânsito, tenhamos tempo, espaço para passar para esta pessoa os modelos de comportamento que é necessário exercer no dia a dia no trânsito para bem segurar a harmonia total. A gente percebe que durante um teste prático, muitas pessoas ainda faltam muito conhecimento porque não tiveram tempo de aprender o suficiente. Tem pessoas que buscam esse conhecimento, buscam mais aulas, buscam mais interação, e o nosso papel é fazer essa formação da maneira melhor.
15: E se na cidade esses deslizes já preocupam, na rodovia o risco é ainda maior. Celular ao volante, excesso de velocidade, falta do cinto de segurança e ultrapassagem proibida continuam entre as infrações mais comuns, e as justificativas quase sempre são as mesmas: pressa, distração ou a velha ideia de que foi só desta vez, como afirma o superintendente da Polícia Rodoviária Federal em Mato Grosso, Arthur Nogueira.
18: Dentre as principais imprudências dos motoristas nas rodovias federais está o excesso de velocidade. Ainda identificamos os motoristas que não mantêm distância de segurança do veículo à frente, aqueles que ultrapassam em locais não permitidos e o não uso de cinto de segurança, especialmente para os passageiros do banco traseiro. As desculpas para essas condutas são as mais diversas, como: nem percebi que estava nessa velocidade, estou atrasado para um compromisso, não vi a placa de proibição, faixa contínua, onde? Parei ali atrás, seu guarda, esqueci do cinto de segurança.
19: Vou só ali pertinho, nem lembrei do cinto de segurança ou da cadeirinha.
15: No fim, a reflexão é bastante simples. Se a gente dirigisse todo dia com o mesmo cuidado que

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2: O dólar fechou em alta sobre o real ontem. A moeda norte-americana subiu 0,01% e é vendida a R$ 5,07. O principal índice da Bolsa Paulista fechou em queda. O Ibovespa caiu 0,36%. Nos Estados Unidos, o índice Dow Jones Industrial fechou em alta de 0,29% e o Nasdaq caiu 0,28%.
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6: 7:22.
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10: Muitos empresários sentem orgulho ao dizer que a empresa depende deles para tudo. 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Uma organização madura exige processos auditáveis e autonomia técnica dos liderados. Assuma o papel de arquiteto da sua expansão e não de operário de luxo. 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
11: Primeira página está de volta, são 7:23, hora de falar de economia. O governo federal aumentou de 30% para 32% a mistura obrigatória de etanol na gasolina. À primeira vista, a mudança parece pequena, mas pode fortalecer a segurança energética do país, reduzir a dependência de gasolina importada e impulsionar a produção de etanol. Na coluna de hoje, Gustavo de Oliveira explica por que essa decisão ganha ainda mais relevância para Mato Grosso e para a economia do agronegócio. Bom dia, Gustavo.
12: Bom dia e uma ótima quinta-feira a você que sempre nos acompanha aqui na Centro América FM. E o assunto da coluna de hoje é o aumento da mistura obrigatória de etanol na gasolina. O governo federal anunciou nessa semana que a mistura de etanol anidro na gasolina vendida nos postos passa de 30 para 32%. À primeira vista, parece uma mudança pequena, mas na prática ela representa uma decisão importante para a economia brasileira. No momento em que o preço do petróleo oscila diariamente por causa das tensões internacionais, especialmente lá no Oriente Médio, reduzir a dependência da gasolina importada passa a ser uma questão de segurança energética. Segundo o Ministério de Minas e Energia, a nova mistura

0: poderá reduzir em cerca de 900 milhões de litros por ano a necessidade de importação de gasolina pelo Brasil, diminuindo a exposição do país às crises internacionais e às oscilações do preço do petróleo. E Mato Grosso ganha importância nesse cenário. Nos últimos anos, nosso estado deixou de ser apenas uma potência agrícola para se tornar também um dos maiores produtores brasileiros de etanol, especialmente aquele feito a partir do milho. Mais demanda por etanol significa mais investimentos, mais empregos, maior movimentação econômica e maior geração de renda, principalmente no interior do estado. Além disso, temos um grande benefício ambiental. O etanol é um combustível renovável e emite menos gases de efeito estufa do que a gasolina, contribuindo para uma matriz energética mais limpa e menos dependente dos combustíveis fósseis. Cabe apenas fazer uma pequena ponderação. Embora os testes realizados pelo governo indiquem que os veículos atuais suportam normalmente a mistura de até 32% de etanol, alguns especialistas recomendam atenção para veículos muito antigos e alguns modelos importados, que podem ter sistemas de combustível projetados para teores menor de etanol. Esses casos merecem acompanhamento dos fabricantes e também dos proprietários. Mas no fim das contas, a decisão mostra uma tendência mundial. Enquanto muitos países dependem das oscilações do petróleo, o Brasil possui uma vantagem competitiva rara: conseguir substituir parte desse combustível por um biocombustível produzindo dentro de casa e com larga escala. Em tempos de incerteza internacional, independência energética vale tanto quanto crescimento econômico. Então, é esse o recado dessa semana. Uma política pública brasileira servindo de exemplo para o mundo inteiro e beneficiando muito o estado de Mato Grosso. Forte abraço e até semana que vem, aqui no Primeira Página.
1: E a AGERA, Agência de Regulação dos Serviços Públicos de Mato Grosso, realizou a 8ª Operação Conjunta Férias. A ação visa reforçar a fiscalização do transporte rodoviário intermunicipal e a orientação aos passageiros durante esse período de férias escolares, quando aumenta intensivamente aí o movimento nas rodoviárias do estado.
2: Nesta edição, o foco é fiscalização para garantir um embarque seguro de crianças e adolescentes e também alertar sobre a prevenção do tráfico de pessoas. O diretor regulador de transportes e rodovias da agência, José Ricardo Elias, fala sobre o objetivo dessa operação.
3: A AGER realizou a 8ª Operação Férias, uma ação integrada voltada ao fortalecimento da fiscalização e da orientação aos usuários de transporte rodoviário intermunicipal durante o período de férias escolares. Nessa edição, a operação foi ampliada. A expansão representa um importante avanço na atuação da agência, ampliando a proteção aos usuários e o alcance das ações de fiscalização. Durante a operação, em parceria com diversos órgãos e instituições, foram realizadas orientações sobre o embarque seguro de crianças e adolescentes, combate ao tráfico de pessoas e ao direito dos usuários do transporte intermunicipal. Paralelamente, as equipes da AGER fiscalizaram as condições dos veículos, a prestação de serviço, o cumprimento das gratuidades legais e das normas de segurança.
1: Durante a operação, as equipes verificaram condições de segurança, higiene, conforto dos ônibus. Também foi checado o cumprimento de gratuidades que são previstas pela lei em tarifas, né, que são cobradas, e as documentações obrigatórias para o embarque, principalmente nas viagens envolvendo menores de idade.
2: Então, para você, papai e mamãe responsável que vai viajar, é preciso se atentar a todas as regras. A expectativa é de grande movimento nas rodoviárias durante todas essas férias escolares. Por isso, a orientação é chegar com antecedência e conferir toda a documentação necessária para que a viagem seja inesquecível e essas crianças possam contemplar as férias.
1: E a gente fala sobre o crescimento industrial aqui do estado de Mato Grosso. A produção industrial cresceu 3,5% aqui no estado entre janeiro e maio deste ano. Esse índice ficou acima da média nacional. E a gente vai conversar agora com a Fernanda Piva, que vai trazer, né, os detalhes a respeito aí deste assunto. Segundo a pesquisa industrial mensal do IBGE, a indústria brasileira cresceu 1,4% no mesmo período e a do estado cresceu 3,5% nos 5 primeiros meses deste ano.
2: Esse resultado foi impulsionado principalmente pela extração de minerais e metálicos, como areia, brita e fosfato, que teve uma alta de 24%. A produção de biocombustíveis, com crescimento de 10%, e a produção de alimentos, que avançou 2,6%. Na prática, esse movimento mostra como a transformação da matéria-prima dentro do próprio estado tem ganhado força.
1: Esse resultado foi impulsionado aí principalmente pela extração de minerais não metálicos como areia, brita, fosfato, que teve uma alta de 24%. A produção de biocombustíveis teve um crescimento de 10% e a produção de alimentos avançou 2,6%. Na prática, um movimento aí que mostra, né, como essa transformação da matéria-prima dentro do próprio estado de Mato Grosso ganhou mais espaço.
2: 7:30, vamos falar de eleições 2026. A Justiça Eleitoral já começou a convocar quem vai trabalhar como mesário nas eleições. Os editais com os nomes devem ser publicados no dia 5 de agosto. E, ó, presta atenção nesse prazo que você pode ser sim convocado.
1: Os convocados vão receber as informações sobre a função, o local de atuação e também o treinamento obrigatório. Quem não puder participar terá até 5 dias após a publicação do edital para pedir a dispensa e comprovar o impedimento.
2: Quem tem mais de 18 anos e está regular com a Justiça Eleitoral também pode se cadastrar como mesário voluntário. A inscrição pode ser feita pelo aplicativo e-título ou nos canais da Justiça Eleitoral.
1: E entre os benefícios estão 2 dias de folga para cada dia de trabalho e treinamento, além de auxílio alimentação de R$ 65,00 por cada turno trabalhado.
2: Ainda falando em eleições, quem tem influência em Libras já pode se inscrever para trabalhar como voluntário nas eleições, viu? O Tribunal Regional Eleitoral de Mato Grosso está buscando intérpretes e também estudantes para ajudar eleitores surdos ou com deficiência auditiva nos locais de votação.
1: Os voluntários vão atuar na recepção e orientação dos eleitores, com apoio sobre filas, documentos e as etapas de votação.
2: O trabalho é remunerado, mas garante alimentação no dia da eleição e 2 dias de folga para cada convocação ou treinamento. Universitários também podem usar o certificado como horas complementares, dependendo da instituição.
1: E quem tiver interesse deve procurar a ouvidoria do TRE de Mato Grosso ou o cartório eleitoral da sua cidade.
2: Tá aí, 7:31. Rapidão, a gente vai para um intervalo e volta já já com mais notícias do agronegócio. Muito mais aqui no Primeira Página. Já já.

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1: E Sorriso Soja encerrou com alta no preço. A saca do grão está sendo vendida a R$ 116,60. Já o valor do milho teve queda e o produto é vendido a R$ 40,60 a saca. Arroba do algodão registrou alta no preço. A pluma é negociada a R$ 125,64. O preço da arroba do boi registrou alta, sendo comercializada a R$ 308,15. Esses são dados do IMEA, o Instituto Mato Grossense de Economia Agropecuária.
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7: Estamos de volta com notícias do agronegócio. Uma pesquisa realizada pelo IMEA, em parceria com o Senar de Mato Grosso, mostra que 62,62% dos produtores relatam alta dificuldade para contratar novos funcionários. O levantamento ouviu 415 produtores rurais de 87 municípios de Mato Grosso.
1: Pois é, a falta de qualificação técnica foi apontada por 69,16% dos entrevistados como o principal problema relacionado à mão de obra. Os operadores de máquinas agrícolas são os profissionais mais procurados, representando 63,77% da demanda. Na sequência, aparecem trabalhadores para serviços gerais, com 38,65%, seguidos de técnicos agrícolas e também de agrônomos, monitores de pragas e profissionais para cargos de gerência ou encarregados.
7: E o superintendente do IMEA, Clayton Gower, falou sobre a transição e o desaparecimento de funções no campo. Vamos ouvi-lo.
8: Mas a gente tem um Lean, uma transição que realmente tem passado por esse desafio para levar essa pessoa para a fazenda. Se eu falar do nível mais qualificado, ele não é um apagão, é uma transição. A gente está passando por esse movimento e acho que a gente vai ter mão de obra logo ali na frente. Mas para mão de obra braçal, para operação de algumas funções específicas, sim, talvez a gente passe um movimento claro e acho que é um bom exemplo, é o vaqueiro. Então essa é uma função que tem deixado de existir, ela tem sido transacionada ao longo do tempo, porque é cada vez mais difícil você buscar um vaqueiro com aquele perfil do passado, com a tecnologia que nós utilizávamos, está acontecendo essa migração, essa mudança ao longo do tempo. Então com as funções específicas realmente pode acontecer um apagão, sim. É uma necessidade de ajuste até mesmo na atividade, buscar reorganização e estruturação para que a gente consiga motivar as pessoas a manterem a atividade ou alternativas para a execução desse trabalho.
1: Aí a CLT aparece como modalidade predominante de contratação de trabalhadores fixos. Em 96,12% das respostas, benefícios como alimentação foi citada por 85,19% dos produtores, enquanto 84% disponibilizam moradia e também alojamento para os trabalhadores. Contudo, o oferecimento de plano de saúde é apenas de 12,6% e internet apenas 7,52% dos casos. Os homens também predominam no setor com quase 90%. Já as mulheres representam apenas 10% da mão de obra no campo.
7: E olha só, agora a gente fala de um assunto que mexe com principalmente a dona de casa, né? Também empresários aí que precisam utilizar o óleo de cozinha. Se tem uma coisa que o brasileiro utiliza muito é o óleo de soja. E agora esse e outros óleos vegetais vão seguir novas regras de qualidade em todo o país.
1: O Ministério da Agricultura atualizou as normas para o óleo de soja, milho, canola, girassol e também de algodão. A fiscalização vai analisar com mais rigor a composição, a qualidade e se o produto realmente corresponde ao que está no rótulo.
7: Óleos com contaminação, substâncias não autorizadas ou composição diferente da informada poderão ser retirados do mercado. As embalagens também terão que trazer dados compatíveis com a classificação oficial, além da identificação do lote.
1: Para o consumidor, a mudança promete mais controle e segurança na hora de escolher o óleo que vai cozinhar, que vai para a cozinha, que vai ali para o seu prato, para o seu alimento, para a mesa da sua família. Tá aí. Vamos à previsão do tempo?
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1: Quinta-feira com temperatura agradável, a mínima registrada foi de 21 graus e a máxima pode chegar a 32 graus nessa manhã. Manhã ensolarada, 24 graus na capital nacional do agronegócio, sem possibilidade de chuva.
7: E o período de estiagem, né, essa seca prolongada, acende um alerta para os produtores rurais aqui de Sorriso. A combinação de baixa umidade relativa do ar, vegetação bastante seca, ventos fortes, aumenta aí o risco de incêndios e pode causar grandes prejuízos no campo.
1: Esse é um assunto que a gente fala sempre, é assunto que é importante frisar. Os focos de fogo podem destruir as lavouras, atingir as moradias, galpões, cercas, redes de energia elétrica e ainda provocar morte de animais. Os agricultores familiares estão entre os mais vulneráveis, já que muitos não têm uma estrutura para combater as chamas.
7: E a prefeitura informa que disponibiliza o apoio com a patrulha mecanizada e o caminhão pipa para auxiliar nessas ocorrências. Mesmo assim, em casos de grandes incêndios, é necessário o apoio de equipes especializadas. E o secretário municipal de Agricultura Familiar e Segurança Alimentar, Lucas Oliveira, alerta aos produtores sobre os riscos e pede que evitem qualquer tipo de queimada nesta época do ano.
9: Nesse período do ano, quando a seca é mais intensa, né, há escassez de água, a gente tenta alertar os nossos pequenos produtores daquele costume antigo, às vezes de queimar um lixo, né, queimar qualquer coisa dentro da sua propriedade, está proibido. O Corpo de Bombeiro, a Defesa Civil, já está notificando as pessoas, já está passando dentro do assentamento, também nas áreas verdes do nosso município, para explicar, né, que não pode e quais são os prejuízos que essa pessoa pode tomar, pode ter. Então a gente está alertando, fazendo essas postagens, indo nas casas e alertando que nesse período de seca, é extremamente proibido qualquer tipo de fogo de incêndio. Então, nós estamos com a patrulha mecanizada lá no assentamento de Jonas Pinheiro, com o nosso caminhão pipa, porém, toda ação existe uma reação. Se a gente for notificado para ir atender uma ocorrência, o Corpo de Bombeiros da Defesa Civil também é notificado. Então, eles vão até o proprietário e, se for reincidente, né, e ver que as causas foram de causa intencional, vai ser autuado, com multas cabíveis aí à proporção do incêndio.
1: Tá aí, a orientação é manter os aceiros limpos, não queimar lixo, restos de poda ou resíduos agrícolas. Também é importante evitar atividades que possam gerar faíscas e acionar imediatamente as autoridades ao identificar qualquer foco de incêndio. Assim é possível reduzir os riscos e proteger as propriedades rurais durante esse período de estiagem. É importante lembrar que os militares do 5º Batalhão do Corpo de Bombeiros de Mato Grosso, aqui em Sorriso, estão atentos à fiscalização e também ao combate, trabalhando intensamente para conter esse tipo de situação nessa época do ano.
7: E agora a gente traz um destaque internacional. Os Estados Unidos confirmaram uma nova tarifa de 25% sobre parte dos produtos brasileiros exportados, mas mantiveram uma lista de itens isentos. A medida foi anunciada pelo governo de Donald Trump e pode impactar setores da indústria e também do agronegócio. Segundo o governo americano, a decisão tem como base uma investigação da chamada Seção 301, que aponta práticas brasileiras que, na avaliação dos Estados Unidos, restringem o comércio, como regras para pagamentos digitais, o mercado de etanol, o combate ao desmatamento ilegal e a pirataria. Antes do anúncio, o governo brasileiro fez uma última tentativa de negociação e classificou as novas tarifas como injustas. Agora, o Palácio do Planalto estuda medidas para tentar rever a decisão e evitar novos impactos nas exportações brasileiras.
1: 7:43. Também tem uma pesquisa Quest divulgada nessa quinta-feira que mostra que a maioria dos brasileiros atribui a Flávio Bolsonaro a responsabilidade pelas tarifas impostas pelos Estados Unidos e também a produtos brasileiros. No levantamento, 51% concordam que a versão apresentada pelo governo Lula, enquanto 30% ficam com a posição de Flávio Bolsonaro. A pesquisa também aponta que 49% acreditam que as tarifas são uma retaliação ao PIX, contra 33% que veem a medida como uma resposta às declarações do presidente Lula sobre os Estados Unidos. Outro dado mostra que 63% dos entrevistados acreditam que as novas tarifas devem prejudicar a vida das famílias brasileiras. O levantamento ouviu 2.000 eleitores entre 10 e 13 de julho e tem uma margem de erro de 2 pontos percentuais. E agora sim, a gente vai para o intervalo e daqui a pouco a gente volta com mais notícias e informações aqui no Primeira Página.

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0: E agora a gente fala de oportunidades. Mato Grosso segue com um calendário movimentado de concursos públicos e também de processos seletivos, oferecendo oportunidades para quem busca estabilidade e também bons salários. Há vagas nas áreas de tecnologia da informação, saúde, educação, administração pública, setor jurídico e também serviços extrajudiciais, com remunerações que chegam a R$16.300, dependendo aí do cargo.
1: Então, anota aí para você que quer uma oportunidade. Entre os destaques estão a empresa mato-grossense de tecnologia da informação, com mais de 200 vagas para especialistas em tecnologia e salário de R$15.000, além dos concursos da Prefeitura de Primavera do Leste, câmaras municipais, Intermap e também do Tribunal de Justiça de Mato Grosso para cartórios. Os prazos de inscrição variam ao longo de julho e agosto, por isso é importante ficar atento às datas a cada seleção.
0: E se você está pensando aí em mudar de carreira, conquistar o primeiro cargo público ou buscar uma nova oportunidade profissional, este pode ser o momento ideal. A relação completa das vagas, cargos e prazos de inscrição e os editais está tudo lá disponível no portal primeirapagina.com.br.
1: E ainda por falar em oportunidades, estudantes do ensino técnico de graduação do Instituto Federal de Mato Grosso poderão concorrer a bolsas de iniciação científica e tecnológica. O IFMT lançou dois editais para apoiar projetos de pesquisa aplicada.
0: As bolsas são de R$300 por mês para alunos do ensino técnico e de R$700 para estudantes da graduação. E o pagamento pode ser feito por até 12 meses.
1: Olha só que legal, ao todo, 96 projetos serão selecionados. Cada projeto aprovado também poderá receber até R$6.000 de apoio à pesquisa.
0: Para quem está estudando, é uma oportunidade, né, de receber aí um valor também. E nesta etapa, a submissão dos projetos é feita por servidores do IFMT e segue até o dia 10 de agosto. A seleção dos estudantes bolsistas será realizada posteriormente pelo CAMP em editais próprios. Os detalhes estão no site do IFMT.
1: Já que nós falamos de oportunidade em todo o estado, agora é hora de falar de oportunidades aqui em Sorriso. Os moradores do município que estão em busca de uma nova oportunidade de trabalho já podem se candidatar às vagas da nova escola de referência do SESI. Ao todo, são 15 oportunidades para candidatos com ensino médio e ensino superior, com salários de até R$6.776,79, mais a gratificação de 40% e benefícios.
0: As inscrições estão abertas a partir de hoje e seguem até o dia 27 de julho, conforme o cargo pretendido. O cadastro deve ser feito no portal Carreiras do Sistema Fiente. A previsão é que os profissionais contratados comecem a trabalhar ainda em setembro. A supervisora do EJA do SESI, Adriele Pereira, explica que essa é a primeira etapa das contratações.
2: Neste primeiro momento, o SESI está com 15 vagas abertas para diferentes áreas, contemplando os candidatos que têm o ensino médio e ensino superior. Essas oportunidades são para cargos estratégicos e administrativos, tais como analista administrativo, coordenador, supervisor de secretaria escolar, supervisor da educação de jovens e adultos, assistente financeiro, entre outros. Em breve, também serão abertas as vagas para os professores e outras áreas, além também de salários que podem chegar a R$6.779, mais a gratificação de 40%, os profissionais contratados terão acesso a plano de saúde, plano odontológico, uma previdência privada, vale a alimentação ou refeição no valor de R$1.250 e também seguro de vida, entre outros benefícios. Estamos buscando pessoas comprometidas que gostem de trabalhar em equipe, tenham iniciativa, tenham foco em resultados e compartilhem do propósito do SESI Escola, que é oferecer uma educação inovadora, conectada às demandas da indústria e preparada também para formar cidadãos para os desafios do futuro. Essas contratações fazem parte da estruturação de referência do SESI em Sorriso, que será a primeira unidade desse modelo no interior de Mato Grosso. O local contará com uma estrutura moderna, laboratórios de robótica, espaços make e uma metodologia voltada para a educação tecnológica. A capacidade será para atender até 1.200 estudantes da educação infantil ao ensino médio.
1: Legal, né? A escola de referência do SESI será a primeira aqui no interior do estado. A unidade recebeu investimentos de cerca de R$50 milhões e terá capacidade para atender até 1.200 vagas estudantes, com laboratórios de robótica, espaço maker e ensino voltado à tecnologia. Para participar do processo seletivo, basta acessar o portal de carreiras, Sistema Fiente e consultar os requisitos da vaga e do seu interesse.
0: Tá aí, as inscrições seguem até o dia 27, né, conforme o cargo. E basta você entrar lá no portal Carreira Sistema Fiente.
1: Ainda falando em educação, vamos falar do FIES. As inscrições estão do segundo semestre de 2026 já estão na reta final. Os estudantes têm até a próxima sexta-feira, dia 17 de julho, para garantir a participação no processo seletivo. O cadastro é feito exclusivamente pelo portal único de acesso ao ensino superior.
0: E o financiamento é destinado a cursos presenciais em faculdades particulares que têm avaliação positiva do Ministério da Educação. Podem participar candidatos que fizeram o Enem a partir de 2010, alcançaram média de pelo menos 450 pontos, não zeraram a redação e tenham renda familiar bruta de até 3 salários mínimos por pessoa.
1: Tá aí, a gente lembra também que o programa dá prioridade a quem ainda não concluiu o ensino superior e nunca utilizou o FIES. Ao todo, o governo federal oferece mais de 112 mil vagas em 2026, sendo quase 45 mil nessa segunda fase, nesse segundo semestre. A orientação é não deixar a inscrição para a última hora e conferir todas as informações no portal oficial do programa. Boa sorte aos candidatos.
0: Agora a gente fala de um...
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0: Vamos com as informações do esporte com Flávio Santos. Bom dia.
4: Olá, muito bom dia para você, sempre ligado com a gente aqui no Primeira Página, Centro América FM, Hora do Esporte, Copa do Mundo, reta final. Ontem conhecemos o segundo finalista, Inglaterra 1, Argentina 2. De virada. Em 7 minutos, a Argentina virou o jogo para cima da Inglaterra e vai mais uma vez decidir a Copa do Mundo, desta vez contra a Espanha. Jogaço, hein? Grande decisão, domingo, 3 da tarde, ao vivo na TV Centro América. E a decisão de terceiro e quarto lugar será no sábado, 5 da tarde, França e Inglaterra, outro jogaço também, ao vivo na TV Centro América, sábado, terceiro e quarto, domingo, decisão da Copa do Mundo para você curtir. O Brasileirão está de volta hoje, 19ª rodada, com 2 jogos. Às 18h30, Botafogo e Santos, no estádio Engenhão, no Rio de Janeiro. Em Salvador, no mesmo horário, tem Vitória e Vasco. Amanhã, sexta-feira, 2 jogos. 19h, Maracanã, Fluminense e Bragantino. E também às 19h, no interior de São Paulo, Mirassol recebe o Grêmio. Aos poucos aí o futebol brasileiro vai retornando com a sua principal divisão, né? A Série A. A Série B não parou, a Série C e a Série D durante a Copa do Mundo, elas também não pararam, né? Então a Série A volta hoje. Amanhã vamos destacar os resultados de hoje e muito mais para você. Bom dia e até lá.
1: Tá aí dos destaques do esporte, agora a gente também passa para os destaques do nosso portal de notícias, o Primeira Página. Olha só, uma criança alérgica mobiliza bombeiros em uma fazenda em Alta Floresta. Lembrando que essa é uma época muito propícia para ataques de abelhas e a gente tem uma matéria especial que vai rodar amanhã sobre esse assunto. Uma criança de 5 anos foi vítima de um ataque em uma fazenda na zona rural. Segundo o Corpo de Bombeiros, a criança estava sendo levada por terceiros ao Hospital Regional da cidade quando os militares foram acionados para encontrar a família no trajeto e continuar o socorro. Os bombeiros encontraram o veículo na MT-325 e assumiram atendimento à vítima, que apesar de consciente, apresentava dificuldades para respirar, vermelhidão na pele e dor nos locais das picadas. A mãe da criança contou aos bombeiros que a criança possuía alergias picadas de marimbondos e abelhas e uma dose de antialérgico já havia sido dada antes da chegada dos militares. Até o momento não há informações, né, sobre a alta hospitalar, sobre o atual estado de saúde dessa criança, mas a gente segue monitorando. E para você, pai e mãe, o responsável, principalmente nessa época de férias escolares, o cuidado é redobrado.
0: E agora a gente fala de um assunto que mexe aí com as crianças, né, adolescentes aí das escolas. As cantinas de escolas estaduais não podem mais vender alimentos ultraprocessados. A medida foi determinada pela Secretaria de Educação de Mato Grosso, com o objetivo de promover hábitos mais saudáveis entre os alunos. E quem traz mais informações é a repórter Fernanda Piva.
5: Na hora do recreio, as crianças estavam acostumadas a escolher alimentos mais calóricos, mas também menos saudáveis.
6: Refri, cremosinho, picolé, balinha, pirulito, salgados.
3: salgado, refrigerante, chiclete, balinha, pirulito, coisas que não é saudável, né?
5: Mas agora, as cantinas das escolas estaduais terão que adaptar o cardápio. A Secretaria de Estado de Educação publicou um guia orientativo que proíbe a venda de produtos ultraprocessados, como refrigerantes, salgadinhos industrializados, bolachas recheadas e outros doces. A nutricionista Marielle Coelho Prado comenta sobre a importância do guia.
6: O guia, ele tem como principal objetivo garantir que todo o alimento comercializado nas cantinas escolares, eles possam incentivar o consumo, né, de alimentos saudáveis, as escolhas alimentares também mais nutritivas, mais adequadas também, e estando alinhados também com a promoção da saúde, da nutrição, com a segurança alimentar desses alunos e auxiliá-los em boas escolhas alimentares.
5: A recomendação às cantinas é priorizar frutas, sucos naturais, iogurtes, salgados assados e outros alimentos mais nutritivos. Dona Maria, a tia da cantina, precisou fazer algumas mudanças no balcão.
7: O meu foco sempre foi trabalhar com produto mais saudável, natural, né? Então a gente teve umas pequenas adaptações, mas estamos indo, estamos devagarzinho, estamos adequando os alunos também, né? Porque procurar, tia, por que que não tem mais desse? Aí você vai explicar, mas estamos indo, estamos tentando e tá dando certo.
5: E a preocupação com o lanche dos alunos tem motivo. O excesso de peso e a obesidade entre crianças e adolescentes vem aumentando nos últimos anos. E os especialistas apontam a redução dos ultraprocessados como uma das medidas para mudar esse cenário. A médica nutricionista Luísa Dandara alerta sobre os efeitos negativos da oferta de alimentos ultraprocessados em escolas.
8: O consumo de ultraprocessados, que a gente fala, né, que são alimentos ricos em gorduras, né, em corantes, que são alimentos que não são in natura, né, como as bolachas recheadas, refrigerantes, doces, isso aí tem total malefício no desenvolvimento dessa criança, tanto naquelas outras coisas que eu já falei, e também a criança desenvolver doenças, né? Como a obesidade infantil, que a gente sabe que tá com bastante crescimento, né? Inclusive, atualmente, hoje no Brasil, a cada 3 crianças, uma já tem o desenvolvimento dessa obesidade, desenvolvimento de diabetes tipo 2, pressão alta, né? Hipertensão arterial, gordura no fígado, que inclusive era uma doença presente mais em adultos, e a gente já tem diagnósticos em crianças também.
5: Entre 2014 e 2024, o excesso de peso entre crianças e adolescentes de 10 a 19 anos aumentou de 23% para quase 32%. Já os casos de obesidade subiram de 6,5% para 13%, segundo dados do governo federal. As novas regras também prevêem uma alimentação mais inclusiva, com opções adequadas para estudantes com diabetes, doença celíaca, intolerância à lactose e alergias alimentares. A nutricionista Luísa Dandara diz de que maneira essa alimentação pode ser adequada.
8: A gente precisa adequar isso de forma boa, até para evitar deles estarem faltando, porque às vezes, por exemplo, come alguma coisa ali no colégio que tem glúten, uma criança que tem intolerância, vai ter distensão abdominal, pode ter enjoo, pode passar mal e acaba até faltando alguns dias após isso aí.
5: E para que os novos hábitos façam parte da rotina dos alunos, a diretora Francislene Lúcia de Alencar diz que essa missão também depende da participação dos pais.
9: A gente só consegue ter um êxito se a família estiver junto com a escola. Se a família, ela é parceira nesse processo todo. Porque, gente, a formação de novos hábitos, ele se dá com o tempo, né? Essa parceria escola-família. Não adianta que ele aprender, né, ele querer e em casa ele ter um desajuste.
5: Fernanda Piva para o Primeira Página.
0: E com esta informação a gente encerra a Primeira Página desta quinta-feira, desejando a você aí um ótimo dia, uma ótima quinta-feira, e a gente volta amanhã com mais um Primeira Página.
1: Passado um pouquinho das 8 horas da manhã, agradecendo a sua companhia e audiência nessa quinta-feira, com um encontro marcado amanhã a partir das 7 aqui no Primeira Página. Um grande abraço, fiquem todos com Deus.
0: Um abraço, até amanhã.

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8: Bom dia, fãs! Quinta-feira, 16 de julho de 2026. Tá no ar mais um Manhã 89, aqui pela Centro América, a rádio que só tem fã. Manhã de céu já ensolarado, 26 graus marcando na capital do agro. Hoje, dia 16 de julho, comemora-se o dia do comerciante, é dia de Nossa Senhora do Carmo, também é dia mundial da cobra. Você sabia que existia essa data? Eu fiquei sabendo hoje. E aí, como é que tá por aí? Tudo certo? Bom dia você aí no comércio, bom dia minha amiga dona de casa, bom dia você no trânsito, motorista de aplicativo, taxista, bom dia você aí nas rodovias aqui do norte de Mato Grosso, galera da Boleiro, galera da rodagem, você nos sítios, chácaras e fazendas. Tem muita música boa a partir de agora, a sua participação, tem prêmios, tem a nossa mensagem do dia. Tem dias que parece que nada está acontecendo, as respostas demoram, os sonhos parecem distantes e o silêncio incomoda. Mas nem todo silêncio significa ausência. Muitas vezes é justamente no silêncio que Deus está preparando os maiores milagres. Continue fazendo a sua parte, continue confiando, continue caminhando, porque quem planta com fé colhe no tempo certo. E aquilo que Deus preparou para você chegará exatamente na hora certa. Que esta quinta-feira fortaleça a sua esperança e renove a certeza de que Deus nunca para de cuidar da sua vida. Tenha um dia abençoado. Essa foi a nossa mensagem do dia de hoje.

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0: 8:22.
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0: 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Na capital do agro, céu ensolarado. A temperatura agora é de 26 graus.
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0: uma das mais belas canções da música italiana, Andrea Bocelli com Giorgia, Vivo per lei, clássico lá de 1995, uma música que transformou o amor pela música em uma verdadeira declaração de vida. Com interpretações emocionantes e vozes extraordinárias, Andrea Bocelli e Giorgia fizeram dessa canção um sucesso mundial. É o nosso clássico aqui da manhã.
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Centro América, a rádio que só tem fã. Juan e Leandro e Danilo e Davi, a fofoca do ano. 8h35, fechou mais um aqui da manhã. Luan Santana com a Ivete, Química do Amor. Vivo Perley com Andrea Bocelli e a Georgia abrindo aqui a nossa sequência. Tem sorteio rolando no final dessa primeira hora aqui do programa. Tem presentão pra você, fã. 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
1: Tá chegando a primeira edição de hoje aqui do Centro América News. A informação é com a Tamara Figueiredo. Bom dia para você.
2: Bom dia, Fabiano Lins. Bom dia aos ouvintes do Centro América News. Uma pesquisa do Instituto Sol da Paz trouxe um raio-x a respeito da impunidade no Brasil e colocou a polícia de Mato Grosso em posição de destaque. Entre as mortes violentas registradas no estado, de 2020 a 2023, as investigações conseguiram apontar o culpado e enviar a denúncia para o tribunal em 57% dos casos. O resultado deixa o estado bem à frente da média do país, onde o cenário é inverso. No Brasil, 6 em cada 10 homicídios nunca foram solucionados. O estado de Goiás lidera o ranking isolado, limpando 86% das gavetas dos inquéritos, seguido pelo Distrito Federal, com 81%, e Minas Gerais, com 75%. Na outra ponta, o Rio Grande do Sul, desvendando apenas 9% dos assassinatos. A Bahia apresenta 14% de solução. A eficiência policial não depende apenas de viaturas e armas. Ela está diretamente amarrada ao bolso e ao IDH de cada região. O governo federal começou a desenhar uma métrica padrão para vigiar o rendimento das polícias civis de todos os estados. Outras notícias você acompanha a qualquer momento com mais um Centro América News.
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1: Faltando 20 minutos aqui para as 9 da manhã, vou dar um pulo lá na Gazin. 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
1: Estamos de volta aqui nos 89,3 do seu rádio, nessa manhã de céu ensolarado. Agora 26 graus na capital do agro. E eu quero trazer uma informação importante para você. 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
2: Não tem jeito, meu compadre. Vambora. Ela vacilou comigo, nós estamos aí. Tudo certo.

partida aqui com o Grupo Menos é Mais. 11 minutos faltando aqui para as 9 da manhã. Daqui a pouquinho tá saindo o sorteio. Dá tempo de você participar ainda. 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Eu tenho um passaporte para a área VIP do Festival GAF, que acontece de 23 a 26 de julho, tá? Aqui em Sorriso. Competidores internacionais, montaria em touro e muito show nacional. Para você concorrer ao passaporte, nome completo, com telefone, e responda pra gente aí qual artista você está mais ansioso para ver no Festival GAF. Tem que deixar um nome completo para concorrer, tá bom? Tem ouvinte aqui que tá mandando só o telefone, mas tá esqueceu do nome completo. Aí não vai pro sorteio. Bom dia aqui para Jussara Teres, bom dia para Patrícia, bom dia aqui também para o Átila, isso, o Átila Ribeiro, a Maria Queiroz, a Larissa Emanuele, bom dia para o Vinícius Gabriel, a Clarice Ferreira, a Miriane Salles, o Éder Pereira, a Jéssica Barbosa, quem mais? A Francisca do Nascimento, a Alzirene, a Jennifer Pietra, a Karine Queiroz, a Samara de Bórbara, a Taila, a Lara Lima, tá todo mundo concorrendo. O WhatsApp aqui tá

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0: Ai, ai, ai, meu Deus do céu. Caltra invite com Rio Negro e São Limões. Apaixona muita gente. Para fechar muito bem a primeira hora aqui do nosso manhã de hoje, tem sorteio rolando agora. Tava rolando aqui o sorteio de um passaporte para a área VIP para você curtir o Festival GAF com competidores internacionais, montaria em touros e muito show nacional. Quem tá levando o passaporte é a Esther Monteiro de Araújo, final do telefone 2134. Lindona, parabéns. Você vai passar aqui na portaria da Centro América, tá? No horário comercial. Documento com foto em mãos. O nosso horário de atendimento é das 8 ao meio-dia e da 1h30 até às 6 da tarde. Parabéns.
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5: Olá, tudo bem com você? Estamos de volta com mais uma edição de O Sucesso que você não esquece. O irlandês Gilbert O'Sullivan foi um dos maiores hitmakers dos anos 1970 até o início da década de 80. Músicas como What's in a Kiss,

0: marcaram toda uma geração. Mas talvez a obra de Gilbert Sullivan que mais se destacou foi o clássico de 1972, Alone Again.
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0: Neil Diamond, que também gravou a música, disse que era incrível que um garoto de apenas 21 anos pudesse compor uma canção tão bem estruturada melodicamente e tão intensa na sua poesia. No sucesso que você não esquece, para se ouvir sozinho ou bem acompanhado, Alone Again, de 1972, com Gilbert Sullivan.

0: É isso aí. Eu sou o Paulo Vaz. Fique ligado que eu volto para contar mais histórias de grandes clássicos da música mundial aqui no Sucesso que Você Não Esquece. Bye, bye.
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6: E aí, vamos de papo de novela? Tudo que rola no capítulo de hoje da novela Coração Acelerado, novela das 7 da Globo, que você acompanha na tela da TV Centro-América, no canal 7.1 digital. Capítulo 152, dessa quinta, 16 de julho, João Raul vai revelar a Thalita que Agrado é a verdadeira Diana e todos vão se surpreender. Zuzu vai aceitar o anel de Alaor, mas vai pedir para que os dois sigam apenas namorando. Gael vai apoiar Nayane e Agrado vai dizer a João Raul que ele terá de enfrentar a fúria de Roney. Eva e Vânia vão afirmar a Bará que Thalita está gostando dele. A Laurzinho vai temer que Janete não aceite se casar com ele. A Laurinha não vai aceitar casar com o Malvino. Gael vai se declarar para Nayane em um programa de rádio. Já o João Raul vai decidir encerrar seu contrato com Roney. É o resumo de hoje do capítulo da novela Coração Acelerado, que você acompanha logo mais na tela da TV Centro-América.
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6: Bom dia, bom dia. É amanhã de quinta-feira, 16 de julho de 2026. Por aqui o Fabiano Lins, estamos juntos para mais uma hora aqui da manhã. Céu ensolarado, 28 graus agora na capital do agro. Teve sorteio na hora anterior. Daqui a pouquinho vou abrir rodada de mais um sorteio, mas antes deixa eu trazer um recado muito importante. 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

0: romantismo aqui do Hugo Henrique com a Ana Castela e o processo delicado. 9:19, teve aqui ainda o Sorriso Maroto com Ferrugem, Benza Deus, Perdas e Danos, o Paulo Vaz contando mais uma história do sucesso que você não esquece, aqui girando a hora, vou abrir rodada de mais um sorteio pra você, final da hora tem mais presente para os fãs. 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

Zezé de Camargo, Irmão da Lua. 9h33, fechando aqui a sequência da rádio que só tem fã. E atenção, vou trazer para você uma informação aqui triste. O jornalista Renato Machado, um dos nomes mais importantes aí da a história do telejornalismo brasileiro, morreu aos 83 anos na manhã desta quinta-feira, dia 16, na Clínica São Vicente, na Gávea, zona sul do Rio de Janeiro. Com mais de 4 décadas de atuação na TV Globo, Renato marcou gerações de telespectadores ao comandar programas como Bom Dia Brasil, o Jornal da Globo e o RJTV. Ao longo da carreira, também integrou a bancada do Jornal Nacional, atuou como correspondente internacional e foi repórter especial da emissora. A trajetória de Renato Machado no jornalismo começou em 1969, quando ingressou no Jornal do Brasil como repórter. Em 1982, passou a integrar a equipe da TV Globo e participou da cobertura da Guerra das Malvinas, um dos primeiros grandes trabalhos de sua carreira na televisão. No ano seguinte, foi enviado para Londres como correspondente internacional. Durante o período no exterior, acompanhou acontecimentos de grande repercussão mundial, como os atentados terroristas em Paris, em 1986, e também a guerra, então, da União Soviética.

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2: Tá chegando mais uma edição aqui do Centro América News. A informação agora com a Beatriz Schaefer. Bom dia para você.
3: Fabiano Lins, muito bom dia a você e aos ouvintes da Centro América FM. Estou de volta no Centro América News para trazer informações de segurança pública. O Tribunal do Júri de Sorriso condenou Alex Santos da Silva, conhecido como Fumaça, a 10 anos e 8 meses de prisão em regime fechado por duas tentativas de homicídio contra policiais militares. O crime ocorreu durante uma tentativa de roubo na Avenida Noêmia Dalmolin, quando os suspeitos reagiram à abordagem policial com disparos de arma de fogo. Alex foi preso logo após a ação e um revólver calibre 38 foi apreendido. Durante o processo, ele confessou que atirou contra os policiais. Com base nas provas e na decisão dos jurados, a justiça confirmou a condenação pelas duas tentativas de homicídio. Saúde, educação, segurança pública e muito mais você encontra nas nossas redes sociais e também nos nossos portais de notícias. Até mais.
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2: 9:37.
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2: É aqui mesmo, a rádio que só tem fã. Tá rolando sorteio para você final dessa hora. Dá tempo de participar ainda. O ditado popular chegou aqui na programação, trazendo para você hoje um rodízio ditado. Você mais acompanhante para concorrer, vai deixar o nome completo com o telefone aqui no WhatsApp da Centro América e o áudio dizendo: rodízio ditado, já tô confirmado.
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0: com Rei Vaqueiro. Displicente. Quase que me enrolei todo aqui pra falar o nome. Eduardo Costa, Imagina Eu, Levitating com a Dua Lipa. 11 minutos faltando aqui para as 10 da manhã. Daqui a pouquinho tem presentão para você saindo aqui na programação. Tá rolando o sorteio de um delicioso rodízio ditado. Você mais acompanhante hoje lá no Ditado Popular. É só deixar o nome completo com o telefone e um áudio dizendo rodízio ditado, já tô confirmado, tá? E tem outro recado importante para você antes de eu ir pro intervalo. É a campanha Doando Vida, já está acontecendo e uma vida pode estar esperando por você. Um gesto que leva apenas alguns minutos e tem o poder de devolver a esperança, reescrever histórias e salvar vidas. Faça sua doação de sangue no Banco de Sangue de Sorriso, anexo ao Hospital Regional. E faça parte dessa corrente de solidariedade. Faça a diferença, doe sangue, doe vida. Os primeiros 200 doadores ainda ganharão um vale hambúrguer. Mais informações, entre em contato pelo fone e o WhatsApp do Banco de Sangue, que é o 669-8408-1105. Caminhando para a reta final da primeira parte aqui do Manhã de Hoje. Na volta aí tem o Papo de Novela, trazendo tudo que rola no capítulo da novela das nove.
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0: 8 minutos faltando para as 10 da manhã, agora é hora de você fazer uma troca. 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

0: Para fechar nosso papo de novela de hoje, resumo do que rola no capítulo da novela Que Ama Cuida. Essa é a novela das 9 da Globo que você acompanha na tela da TV Centro América no canal 7.1 digital. Capítulo dessa quinta-feira, 16 de julho, Pilar vai armar um escândalo e vai fazer acusações contra a Adriana. Pedro vai garantir a Bruna que seu compromisso é com ela. Pilar vai se encantar com Yuri. Adriana vai pedir ajuda a Mau-Mau para descobrir algo que possa prejudicar Ademir. André vai pensar em Dora. Rosa vai ficar preocupada com Elinice. Adriana vai contar a Liris que Ulisses é irmão de Arthur e vai pedir a amiga para descobrir coisas que possam ajudá-la em sua vingança. Já o Camilo não vai aceitar a ajuda de Nancy. Brigitte vai se encantar por César. Adriana vai perguntar a Nancy e a Liris se pode contar com as amigas para se vingar das pessoas que a colocaram na cadeia. É o resumo de hoje do capítulo da novela Quem Ama Cuida, que você acompanha logo mais na tela da TV Centro América. Vamos lá para sorteio. Tá saindo agora um rodízio ditado. Você mais acompanhante hoje lá no ditado popular. Aquele tradicional rodízio ditado. Quem tá levando é a Daniele Yasmin Lousada Silva. Final do telefone 6201. Atenção, Dani. Parabéns, Daniele Yasmin Lousada Silva. Você vai passar aqui na portaria. Deixa eu confirmar com a produção aqui, antes de eu falar isso, você vai passar aqui na portaria da rádio hoje ainda, portando o documento com foto, no horário comercial, tá? Das 8 ao meio-dia e da 1h30 até às 6 da tarde. Tem que ser hoje, tá? Esse vale rodízio é válido somente para essa quinta-feira. Bom, 4 minutos aqui para as 10 da manhã. Como passou rápido hoje essas 2 horas do Manhã 89, hein? Tô arrancando meu time de campo, já já Edilson Batata com a segunda parte do Manhã 89. A gente se fala amanhã no sextou, às 5 da manhã, com o Café Sertanejo.
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0: Uma excelente quinta-feira pra você. Vou deixar o LS Jack aqui tocando. Tchau, tchau, gente. Até amanhã.

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13: Opa, chegando por aqui. Sou eu, Edilson Batata, e meu passarinho Tiricutico. Bom dia, Tiricutico. Vamos sim, até o meio-dia, tá? Daí depois, na hora do Flash Hits, daí você... Aí você espera o pai lá no carro. É, se tiver no sol, daí você fica ali na sacada, fica ali na área ali, fica na árvore, esperando, tá bom? Vamos seguindo por aqui com a programação mais gostosa do Rádio Centro América, a rádio que todo mundo ouve, a rádio que só tem fã. Hoje é quinta-feira, 16 de julho. Estamos ao vivo, então é óbvio, 2026. A sua participação é sempre muito bem-vinda por aqui. Manda sua mensagem no nosso WhatsApp. Bom dia, Batata. Tô ligado, tô ligada. E eu vou registrar a sua participação, tá bom? Falando aqui em prêmios, você viu aí que pra esses dias, né? Todo horário tem um prêmio pro ouvinte Centro América. Você viu que top, então? Ah, além da programação top, né? Muita música boa. Tem informação, entretenimento e prêmios para você. E a gente já começa aqui lembrando da campanha de doação de sangue, né? A campanha Doando Vida está acontecendo. E uma vida pode estar esperando por você. Um gesto que leva apenas alguns minutos tem o poder de devolver a esperança, reescrever histórias e salvar vidas. Faça sua doação de sangue no Banco de Sangue de Sorriso, anexo ao Hospital Regional, e faça parte dessa corrente solidária. Faça a diferença, doe sangue, doe vida. Os primeiros 200 doadores vão ganhar um vale hambúrguer. Para mais informações, entre em contato com o Banco de Sangue pelo fone, que também é o WhatsApp 66 98408 1105. Repito, 98408 1105. Doe sangue e ajude a salvar vidas. E prêmio para você, meu querido, e você também, minha querida, também tem por aqui, viu? De 23 a 26 de julho, Sorriso recebe o Festival GAF. Competidores internacionais, montaria em touro e shows nacionais para você. A Centro América, você que é fã, Centro América tem aqui para você um passaporte para camarote. Tá a fim de curtir os, né? Curtir essa festa, o Festival GAF de camarote? Então eu tenho aqui um passaporte para camarote para você curtir esse grande evento. Você vai mandar uma mensagem aqui no nosso WhatsApp dizendo: Batata, eu quero passaporte pro Festival GAF. Manda seu nome completo, número de telefone. E aí, qual artista que você quer curtir no festival? Responde pra gente. Daqui a pouquinho vai ter sorteio e agora vamos de música, né? Porque, ó, 10:07. Kim Fisher, Love Change.

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1: A rádio que só tem fã, a rádio que todo mundo ouve, Thiaguinho, pensamentos intrusivos. Teve também por aqui, Clem Fisher com Love Changes. Que musicão. Janaína, Ziviane, Karina Queiroz, Maria Queiroz. A família Queiroz aí fez, você viu? Tem também a Jennifer Petra Queiroz. Rapaz, tá falando que é a família toda? Muito bom dia, bom dia, bom dia. Obrigado pelas participações, obrigado pela companhia. Deixa eu ver aqui também, tem a Watila Ribeiro, curtindo a programação aqui, mandou um alô de bom dia, tá participando do sorteio, Marcos Conrad, Jennifer Petra Queiroz, que, deixa eu ver aqui, Almeida, Ronaldo, é, Martins, é isso? Viridiana Farlon, Avery, Alexandro Tadial Vargas, Evelyn Araújo, Alzirene, Reilane Marques, bastante participações aqui, todo mundo querendo faturar o passaporte lá, né? Passaporte pro camarote do festival GAF. Muito bem, você que não ouviu, tá aqui mais uma chamada para você participar e concorrer a prêmio. De 23 a 26 de julho tem o Festival GAF em Sorriso, competidores internacionais, montaria em touros e shows nacionais. Você que é fã da Centro América, participe aqui da programação para concorrer a um passaporte pro camarote do Festival GAF. Bem fácil, você vai mandar uma mensagem aqui pedindo para mim, Batata, eu quero o passaporte do camarote do Festival GAF. Eu quero esse passaporte aí pro Festival GAF. Manda o seu nome completo, o número do telefone, tá? E responde aí qual artista desses shows nacionais que vai rolar, qual artista que você quer curtir o show, né? Qual que é o seu preferido? Vamos pra mais um intervalo comercial aqui, vai mandando sua participação que logo mais no final dessa hora a gente faz o sorteio, tá bom? Bom dia, bom dia.
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1: 10:17.
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1: Manhã 89, Bruno Marrone por aqui, nesse bloco. Boa, né? Na conta da loucura, fazia hora que não ouvia essa. Teve esse Monumentos com os Direitos Iguais, sucesso do momento. Igual essa Ignora, do Felipe Rodrigo, que também tá entre as mais ouvidas do Brasil. Pra dar aquela equilibrada e apareceu aqui na programação a Morena. É. Vitor Clay, 10h32, tem informação chegando por aqui com o Centro América News, nossa equipe de jornalismo e bastante participações no nosso WhatsApp. Tá bombando por aqui. Você não mandou sua participação ainda não? Então, manda que ainda dá tempo de concorrer a prêmio, tá? Vai ter o sorteio já já aqui do passaporte pro camarote do Festival GAF, de 23 a 26 de julho. Tem o Festival GAF em Sorriso, competidores internacionais, montaria em touro e tem shows nacionais. Você que é fã da Centro América, participando aqui comigo no nosso WhatsApp, você vai concorrer a um passaporte para o camarote do Festival GAF. Manda mensagem pedindo para mim, Batata, eu quero esse passaporte pro Festival GAF. Manda seu nome completo, número do telefone e responde aí, né? Qual artista que você tá afim de curtir aí o show nesse festival? Você vê aí que tem shows nacionais maravilhosos. Qual que é o seu preferido? Qual show desses que vai rolar aí? Claro, você vai querer assistir todos, né? Também gostaria de assistir todos, mas tem um que se desponta mais, né? Qual do seu gosto, que você mais gosta? Conta pra gente, tá bom? Então manda sua mensagem pra cá, Batata, eu quero o passaporte do Festival GAF, seu nome completo, número de telefone e responde aí qual desses artistas é o seu preferido. Chegando então a informação com o Centro América News, eu já volto com mais Manhã 89, muito bom dia pra você.
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1: 10h33. Informação chegando aqui com a nossa jornalista Tâmara Figueiredo. Bom dia, Tâmara.
3: Bom dia, Batata. Bom dia aos ouvintes do Centro América News. O estado de Mato Grosso lidera a letalidade por choques elétricos no país. Das 39 pessoas que receberam descargas elétricas severas no estado no ano passado, 31 morreram. A taxa de letalidade é de 79%. O alerta foi reforçado após o resgate de um trabalhador no município de Campo Verde. Ele operava um caminhão-pipa em uma lavoura quando o jato d'água aproximou-se da fiação de alta tensão. O operário sofreu queimaduras graves no rosto, tórax e mãos, sendo levado às pressas para o hospital. Segundo o relatório da Abracopel, Mato Grosso registra 8 mortes para cada 1 milhão de habitantes, enquanto a média no Brasil é de 3 mortes para cada 1 milhão. No ranking, o estado só perde para o Acre. Além dos choques na fiação elétrica, o estado também registrou 71 incêndios causados por curto-circuitos, com 2 mortes e 4 descargas de raios, onde ninguém sobreviveu. A maioria dos registros acontece por uso de fios e cabos piratas ou fora das normas, disjuntores e fusíveis velhos que não desarmam em caso de pane, falta de manutenção em instalações antigas e descuido ao aproximar maquinários agrícolas ou andar da rede elétrica. Outras notícias a qualquer momento com mais um Centro América News.
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1: 10h35.
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0: Jorge Mateus, pelo amor de Deus. Os anjos cantam, boa, né? Também teve o Mumuzinho, é o design, só tava de olho no design. É, sim, passarinho, você viu? É só no olho do design do shortinho. Billie Eilish com Birds of a Feather, 10h48, já, no próximo bloco aqui a gente vai conferir quem foi que faturou o passaporte pro camarote do festival GAF. Você mandou sua participação direitinho, mandou o nome completo, número de telefone. Então cruza os dedinhos e acompanha a programação. Vou pro intervalo rapidinho e na volta a gente já vai conferir quem faturou, tá bom?
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0: E é claro que todo mundo faz barulho, né? Zanetta e Cristiano por aqui no nosso Manhã. Cadeira Cativa, a música nova deles tá estouradaça. Também teve aqui pra equilibrar a programação, aquele tempero gostoso que a gente sempre joga aqui no meio da sequência. Rio Negro Solimões, ô vida de cão, né? Que foi, parceirinho? Tá estranhando, né? Ó, resultado do sorteio por aqui. Sabe quem foi que faturou um passaporte pro camarote do evento GAF? Você vai conferir junto comigo. Presta atenção aí, ó. Sorteio desta quinta-feira, 16 de julho. Quem ganhou, quem faturou aqui o passaporte pro camarote do evento GAF hoje foi a Elaine Tavares Peçanha. É, Elaine! Parabéns, viu? Elaine Tavares Peçanha, fone final 03, faturou então o passaporte pro camarote do evento GAF. Já já a produção entra em contato para orientar como é que faz para retirar seu prêmio, tá bom? Parabéns então, foi ela que faturou hoje, a Elaine Tavares Peçanha. Muito bom.
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0: 11:02. Já estamos de volta por aqui. Vamos seguindo com o nosso Manhã 89 até o meio-dia. 11:02, quinta-feira, dia de TBT, né? Tudo bem, toque. É. O que foi, parceirinho? Sim, se for pra relembrar, que relembre aí, né? Momentos felizes. Né? Deixa a tristeza pra lá. Falando em momentos felizes, ó, participe da campanha doação de sangue, tá todo mundo aí se esforçando, né? Fazendo sua parte, faça você também a sua parte, campanha doando vida está acontecendo e uma vida pode estar esperando por você, um gesto que leva apenas alguns minutos, tem o poder de devolver esperança, reescrever histórias e salvar vidas. Faça a sua doação de sangue no Banco de Sangue de Sorriso, anexo ao Hospital Regional e faça parte dessa corrente solidária. Faça a diferença, doe sangue e doe vida. Os primeiros 200 doadores vão ganhar um Vale Hambúrguer. Para mais informações, entre em contato com o Banco de Sangue pelo fone, que também é o WhatsApp, é o 66-98408-1105. E que tal, você que está acompanhando a programação, você que é fã da Centro América, que tal curtir um dia, você mais um acompanhante, curtir um dia todo lá no Recanto Aquapark, parque aquático? O que você acha? Se divertir, relaxar. Eu tenho aqui um day use para você mais um acompanhante. Aí você quer concorrer, você vai mandar mensagem aqui no nosso WhatsApp e pede para mim: Batata, eu quero esse day use do Recanto, tá? Batata, eu quero o day use do Recanto. Aí você vai, né, concorrer a um day use para você mais um acompanhante no Recanto Aquapark, que é o parque aquático lá do Recanto, tá bom? E é claro, não esqueça de mandar seu nome completo, número de telefone. Sempre que participar do sorteio por aqui na programação, você manda o nome completo, número de telefone, porque, né, a gente precisa anunciar o nome dos ganhadores e aí tem que ser o nome certinho, tá bom? Então participa aqui comigo, manda aqui no nosso WhatsApp: Batata, eu quero o day use do Recanto, seu nome completo, número de telefone, e daqui a pouquinho tem o sorteio pra você. Tá chegando o hit da semana.
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0: Michel Teló e a Roça Vence.

0: Maiara Maraíza, aqui no nosso Manhã 89, quem sente saudade sou eu. Henrique e Juliano Arranhão, teve também o Jeito Moleque, Não Tem Jeito. E o nosso hit da semana com Michel Teló, Aí a Roça Vence. E prêmios, prêmios de montão pro ouvinte que é mais especial do planeta, ouvinte Centro-América, fã. Tem aqui um Deuse lá no Recanto Aquapark para você, mais um acompanhante. Tá a fim de concorrer a esse Deuse? Vai mandar mensagem aqui no nosso WhatsApp pedindo para mim, Batata, eu quero esse Deuse do Recanto. Manda seu nome completo, manda também o número do telefone, tá? E daqui a pouquinho vai ter sorteio. Bastante participações chegando por aqui, hein? Muito obrigado pela companhia, obrigado pela audiência. Muito bom, muito bom. Ótima manhã de quinta-feira pra você. Intervalo aqui só tem fã.
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0: Vitor e Léo. Vai me perdoando. Teve também por aqui Skank, uma canção é pra isso. E o som do BTS? Swing, swing. 11h29, 11h30. Muito bom dia pra você ligado na Central América Rádio, que só tem fã. Hillary e a Marina estão acompanhando, né? Já mandou aqui bom dia. Mas são tantas participações para concorrer a prêmio. E aí, às vezes, ficou algum alô, né? Sem registrar por aqui. Depois, qualquer coisa, vocês mandam mensagem de novo e a gente... Aí aparece aqui, a gente manda alô pra vocês, tá bom? Tá valendo um Day Use no Recanto Aquapark pra você que participar comigo aqui no nosso WhatsApp. Um Day Use pra você, mais um acompanhante. É só mandar sua mensagem pedindo pra mim. Batata, eu quero esse Day Use do Recanto. Manda seu nome completo, número de telefone. Daqui a pouquinho, no próximo bloco, já vamos fazer o sorteio, tá bom? Hora de intervalo com informação.
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0: Agora 11h31, nossa jornalista Beatriz Schaefer trazendo informação. Oi, Bia, bom dia.
4: Edilson Batata, excelente manhã a você e aos ouvintes da Centro América FM. Vamos aos números da última operação Lei Seca aqui em Sorriso? Foram 8 motoristas presos por dirigir sob efeito de álcool. A fiscalização resultou na abordagem de dezenas de veículos, aplicação de testes do bafômetro e registro de diversas infrações de trânsito. Ao todo, 30 veículos foram removidos por irregularidades entre carros e motocicletas. A ação contou com a participação integrada das forças de segurança e teve como principal objetivo combater a embriaguez ao volante, reduzir acidentes e reforçar a segurança nas vias de Sorriso. Para se manter informado, você já sabe, acesse as nossas redes sociais e continue conosco aqui na Centro América FM.
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0: 11h31.
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0: Muito bem, tá aí o nosso Manhã 89. Sequência gostosa por aqui. Programação tá top. Me gusta. Shakira e Anuel. Teve também Juan e Leandro com Danilo Davi, Fofoca do Ano. E o novo sozinho, Gustavo Mioto e Murilo Huff. 11:44. Muito bem, nós vamos pro intervalo. É a reta final do nosso Manhã 89. Tá? O que foi? Já pode, né? Sim, vai comer seu pratinho de alpiste. É, sementinhas, tá? Vai lá. É, depois tem o Flash Hits. Você só volta amanhã agora. Isso, vai descansar, tá bom? Bom, daqui a pouquinho no próximo bloco a gente confere quem foi que faturou o Day Use no Recanto Aquapark. E logo mais ao meio-dia nós temos o nosso Flash Hits, aquela viagem gostosa, viagem musical diária.
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4: Muito bem, tá aí o hit do dia. Hit desta quinta-feira. A música a gente já conhece, né? É de Brito Samuel regravando aí mais um sucesso. Toda mulher. Muito bem, a produção já fez o sorteio aqui. Vamos conferir quem foi que faturou o Day Use do Recanto Aquapark. Você mandou sua participação aqui no nosso WhatsApp. Então tá bom. Vamos curtir mais um som aqui, daqui a pouquinho a gente confere? Ou já vai agora? Então, beleza. Então, tá aqui. Quem foi que faturou? Confere aí, você que participou direitinho. Vamos. Day Use, lá no Recanto Aquapark. Pra você, mais um acompanhante. Hoje, quem faturou foi Jederson Félix. Foi no final 66. Parabéns. Jederson Félix faturou então Day Use no Recanto Aquapark para você mais um acompanhante, tá bom? Parabéns aí, Jederson Félix, fone final 66, fone final 66.
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0: João Bosco e Gabriel, localiza aí, bebê. Vamos finalizando por aqui a edição do Manhã 89 desta quinta-feira. A gente ouviu aqui também a música do Juan Vitor e Augusto Dávila. Pera aí. Bruno Barreto, Texana 37. Amanhã tem mais Manhã 89. E eu volto já daqui a pouquinho, depois do intervalo, com a nossa viagem musical diária. Os clássicos do passado de volta por aqui pra gente recordar com Flash Hits. Já depois do intervalo.
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1: O maior êxito. 30 anos se haviam passado. A turma do ensino médio programou um reencontro. Foi numa tarde quente, na enorme mansão de um deles. Não faltavam elogios ao anfitrião, que recebia os amigos. A arquitetura, a disposição dos móveis, tudo como numa moldura de sonhos. Após o almoço, reunidos na ampla sala, a conversa passou para o relato das conquistas pessoais, o sucesso na carreira. Alguns eram médicos, engenheiros, advogados, professores de ensino superior. Falavam de seus casamentos, dos filhos. Era um longo desfile de alegrias. Falavam da empresa multinacional para a qual haviam sido contratados os filhos, dos altos cargos que ocupavam em hospitais, indústrias e por aí afora. Dava gosto constatar a felicidade que sentiam pelo êxito próprio, que incluía a dos filhos. Deram-se conta, depois de muito falar, que uma, dentre eles, se mantinha calada, somente vibrando com a felicidade de cada colega. Voltaram-se para ela e perguntaram: "E você? Quais os grandes lances da sua vida?" Ela sorriu e disse: "Amigos, nada tão eletrizante como os seus relatos. Vi meus irmãos se formarem, constituírem suas famílias e partirem, buscando seus próprios destinos. A mim, finalizando o ensino médio, sucederam acontecimentos. A morte repentina de meu pai. Um irmão menor sob meus cuidados. Necessidade de trabalhar para o sustento do lar. Dedicação à avó e à mãe, que enfermaram em anos sucessivos, me exigindo dedicação. Não consegui entrar em uma universidade, tal o acúmulo de deveres para manter a família e atender aos problemas que surgiam, com uma avalanche a cada ano. Tive ofertas para crescer profissionalmente, transferindo-me para a capital federal, depois para o Rio de Janeiro e São Paulo. Mas a debilidade orgânica de minha avó e de minha mãe não me permitiram atender a nenhum dos convites. Elas tinham somente a mim. Os anos se passaram. Não me casei. Não tenho filhos, senão os da alma, que assumi por questões próprias. Nunca empreendi grandes viagens, porque minhas economias eram e ainda são direcionadas aos que dependem de mim. Então, acho melhor vocês continuarem a falar de seus progressos, de suas glórias. A mim, tudo isso encanta, porque me parecem fenomenais os seus relatos. Fez-se silêncio na sala. Havia lágrimas em algumas faces. Todos ficaram olhando para a colega que, nos bancos do ensino médio, tinham grandes sonhos. Viajar para o exterior, aprimorar-se em outro idioma, cursar a faculdade, casar-se, ter filhos. Tudo lhe fora frustrado. No entanto, ali estava ela se alegrando com o sucesso dos amigos e regozijando com suas conquistas. Olhares se cruzaram. Finalmente, um deles disse: "Já sabemos quem alcançou o prêmio de maior vencedor entre todos nós." Sim, aos que vencem no mundo e aos que vencem a si próprios, no silêncio da renúncia, servindo ao semelhante. As suas conquistas são tão importantes quanto as demais. Não se desespere porque a vida tomou o caminho que você não pretendia cursar. O grande Criador do Universo conhece o nosso íntimo e sabe quais caminhos devemos percorrer para alcançarmos a perfeição da alma. Pense nisso, mas pense agora. Chegamos assim ao final de mais um Pense Nisso. 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
0: Meio-dia e sete, muito boa tarde, chegando mais uma edição do nosso Flash Hits, aquela viagem gostosa, viagem musical, onde você relembra os grandes clássicos do passado. Pode participar e aproveitar e pedir aquele som para recordar por aqui na programação junto comigo, tá bom? Nosso WhatsApp é o 996750551 e a gente começa o Flash de hoje ao som de Jojo, Too Late. Too little, too late.

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1: Clássicos aqui no nosso Flash. A gente ouviu Natalie Imbruglia com Torn e teve Jojo, Too Little Too Late. Meio dia 16. Vamos para mais um intervalo comercial aqui na programação da 89, mas antes do intervalo nós temos o Prestação de Serviço.
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1: Atenção os condutores que trafegam pela BR-63 por conta das obras de duplicação da rodovia, haverá mudanças no trânsito em Lucas do Rio Verde. A partir das 9 horas desta sexta-feira, dia 17, os motoristas vão passar por um desvio em um trecho de 14 quilômetros entre a saída da Praça de Pedágio, no quilômetro 664, e o quilômetro 678. A alteração é necessária para dar continuidade às obras de duplicação da rodovia. A orientação é redobrar a atenção, a sinalização, reduzir a velocidade e programar a viagem com antecedência.
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1: Temperatura em Sorriso 35 graus, previsão para hoje à noite de 21.
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0: Crash, encontrar alguém. Esse é o nosso Flash Hits, nossa viagem musical diária. Também teve por aqui o Luiz Gonzaga, Respeito a Januário. E Tim Maia, Coronel Antônio Bento. Meio dia e meia. Já já tem informação aqui com o Centro América News. E antes de ir para o intervalo comercial, tem prestação de serviço.
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0: O TRE de Mato Grosso está cadastrando voluntários fluentes em Libras para as eleições de 2026. A iniciativa Mãos pela Democracia busca intérpretes e também pessoas com influência na língua brasileira de sinais para ajudar no atendimento a eleitores surdos ou com deficiência auditiva nos locais de votação. Os interessados podem se inscrever pela Ouvidoria Eleitoral, pelo canal do Mesário ou em qualquer cartório eleitoral do estado. A expectativa é ampliar a acessibilidade e garantir mais autonomia e segurança durante o processo de votação.
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0: Meio-dia 32. Trazendo informação agora a nossa jornalista Tâmara Figueiredo. Boa tarde, Tâmara.
3: Boa tarde, Batata. De volta com mais um Centro América News. Três pessoas foram presas ontem durante a Operação Gemini da Polícia Civil contra um grupo criminoso suspeito de invadir uma casa, render moradores e fugir levando armas, munições e cerca de R$ 9 mil em dinheiro. O crime foi em março deste ano no bairro Jardim das Primaveras, em Sinop. Dentre as vítimas rendidas pelos criminosos, estava uma idosa de 64 anos de idade. Além dos mandados de prisão, a polícia cumpriu mandados de busca e apreensão, afastamento de sigilo telemático e bancário, além de bloqueios de contas bancárias. As investigações da DERF iniciaram logo após o roubo, que teria sido planejado anteriormente e executado com divisão de tarefas detalhadas entre os envolvidos. Um dos suspeitos de envolvimento no caso, preso nessa quarta-feira, já fazia uso de tornozeleira eletrônica. Outras notícias você acompanha a qualquer momento com mais um Centro América News.
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0: Meio-dia 34.
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0: Elton John por aqui no nosso Flash Hits. Blue Eyes. Teve a Bonnie Taylor com It's a Heartache. Natureza Humana dos Quintal. Também Mushiba com Run Anxiety Building a Day. Meio dia e 50, 10 minutinhos para uma. A gente já vai fechando aqui a primeira hora do Flash Hits, agradecendo a sua companhia, a sua sintonia. Muito obrigado pelas participações. Daqui a pouquinho tem mais, tá? Daqui a pouquinho a gente tem mais clássicos para recordar. Ótima tarde, Rosana. Também a Lucimara, curtindo a programação. Clarice Ferreira, César Rupi Verardo, a Kaline da Silva e a Lindalva Lustosa acompanhando o nosso Flash Hits. Eu já volto.
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0: Meio-dia e 51.
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8: Carboidratos são a principal fonte de energia do corpo e do cérebro. 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
8: Olá, fã. Tudo bem com você? Hoje vamos falar de Mr. Tambourine Man, canção de 1965 do cantor e compositor americano Bob Dylan. Canção que é considerada um dos grandes clássicos do rock. Dylan escreveu esse clássico depois que viu o amigo Bruce Langord chegar para uma sessão de estúdio trazendo um tipo de pandeirola turca com pequenos sinos. Mr. Tambourine Man foi regravada por vários artistas, mas foi com os The Byrds que a música alcançou, em junho de 1965, o topo das paradas da Billboard. A banda The Byrds, que tinha grande influência dos Beatles, é tida como a responsável pelo surgimento de um novo gênero musical, o folk rock, bem como jangle pop, provocando uma revolução dentro da revolução da música rock. Bom, mas voltando à canção, ela foi escolhida para a banda pelo agente Jim Dixon, depois de ouvir o compositor Bob Dylan cantá-la no Festival de Música Folk em Monterrey, em 1964. Jim levou uma demo da música até os The Byrds, que na época ainda eram conhecidos como The Jet Set. Mas eles não se impressionaram com ela, mesmo depois de mudarem alguns versos e acrescentarem uma batida mais rápida. Vamos ouvir um pouco para você, fã, entender a diferença entre as versões.

Os The Byrds só cederam depois que Dylan os visitou e, ao ouvir a nova versão, disse: "Uau, cara, você pode dançar com isso." Vamos ouvir agora o sucesso que você não esquece, Mr. Tambourine Man com The Byrds.

0: a música Mr. Tambourine Man estabeleceu os Byrds como pioneiros do folk rock e rendeu a Dylan seu primeiro sucesso mundial como compositor. Sua letra é considerada uma das que justificaram o recebimento por Dylan do Nobel de Literatura de 2016. E para os apaixonados por cinema, a canção foi incluída na trilha sonora dos filmes Distante Nós Vamos, Código de Conduta e Mentes Perigosas. Eu sou Paulo Vaz e você ouviu mais uma edição do Sucesso que Você Não Esquece. Até a próxima. Bye, bye.
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5: Manhã não, né, Batata? Flash Hits, 1:08, ótima tarde de quinta-feira pra você, dia 16 de julho, parabéns aniversariantes de hoje, a gente ouviu aí o sucesso que você não esquece. E nesta segunda hora do nosso Flash Hits tem sorteio de prêmio, mas antes lembrar da campanha Doando Vida, que já está rolando, né? Uma vida pode estar esperando por você, então faça sua doação de sangue no Banco de Sangue do Sorriso, que fica anexo ao Hospital Regional. Faça parte dessa corrente solidária, doe sangue, doe vida. Os primeiros 200 doadores vão ganhar um vale hambúrguer. E ó, para mais informações, entre em contato com o Banco de Sangue. O fone, que também é WhatsApp, é o 66-98408-1105. Repito, 98408-1105. Doe sangue, salve vidas. Nesta hora aqui do nosso Flash Hits também tem sorteio de prêmio para você que gosta de concorrer a prêmios. Nós vamos ter aqui o sorteio, sabe de quê? Campanha Mesa Cheia, Centro América FM, produtos Rizom, Mil Bom e Queridinho. Hoje tenho aqui o sorteio de um vale compras da empresa Wine Info. Você manda uma aqui no nosso WhatsApp, você vai mandar uma foto dos produtos Rizom, Mil Bom e Queridinho, manda aqui no nosso WhatsApp, uma foto criativa, manda também seu nome completo, número de telefone para concorrer a esse vale da empresa Wine Info, tá bom? E seguindo com o nosso flash, agora já 1:09, vamos de roupa nova. Sapato velho.

0: Musicão aqui na programação da 89. Que viagem gostosa. Bob Seger, Shame on the Moon. Teve também Roxette, pedido do ouvinte Centro-América, Marcinha pediu. A gente ouviu aqui o Roxette, How Do You Do? E o Roupa Nova com Sapato Velho. 1h21. Manda sua participação para concorrer a prêmio. Já já tem sorteio de um vale-compras da empresa Winefone. Para você que mandar a foto dos produtos Rizom, Meu Bom e Queridinho, manda uma foto criativa aqui no nosso WhatsApp com seu nome completo e número de telefone. Agora intervalo na rádio que só tem fã.
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0: 1h22.
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2: É o nosso Flash. Puff Daddy, You'll Be Missing You. Isso aí é a pedida do meu amigo Paulo Walker. Valeu, Paulo. Obrigado pela participação e companhia, viu? Já já a gente confere quem foi que faturou. Se você não participou ainda, manda sua mensagem agora. Vai mandar uma foto dos produtos Rizom, meu bom e queridinho, aqui no nosso WhatsApp para concorrer a um Vale Compras da empresa Wine4. Última chamada, tá? Manda agora aqui no nosso WhatsApp uma foto dos produtos Rizom, meu bom e queridinho, e manda por escrito seu nome completo, número de telefone. Já já tem o sorteio aqui na programação. Tem muita, muita participação, hein? Bastante gente participando e participando legal. Parabéns aí às participações, né? E boa sorte pra todo mundo. Daqui a pouquinho vai ter sorteio.
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2: Agora quem traz informação aqui no Centro América News é a nossa jornalista Beatriz Schaefer. Oi, Beatriz.
3: Edilson Batata, de volta nessa quinta-feira aqui no Centro América News. E o assunto é eleições 2026. Eleitores de Mato Grosso já podem utilizar a nova versão do aplicativo e-Título, que reúne diversos serviços eleitorais pelo celular. A ferramenta permite consultar dados, acessar o título digital, justificar a ausência nas eleições e conta com novas funcionalidades. O aplicativo é uma alternativa prática ao documento impresso e tem validade em todo o país. Para utilizar os recursos, é necessário baixar e utilizar a plataforma, além de manter o cadastro eleitoral atualizado. Eu volto a qualquer momento com mais destaques aqui no Centro América News. Até mais.
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2: 1:35.
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2: Recadinho pra você acompanhando o nosso Flash Hits. Deixa eu falar aqui, ó, é hora de fazer uma troca, tá? 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
1: Muito bem, tem mais um bloco do nosso Flash Hits. Ótima tarde para você acompanhando a Centro América, a rádio que só tem fã, a rádio que todo mundo ouve. Esse é o momento da nossa viagem musical. Flash Hits, Orlando Moraes com o Firmamento. Teve também Absinto, Só a Lua, agora 1h45. 15 minutinhos para as duas. Já, daqui a pouquinho, 2 horas, tem o programa No Seu Ritmo com Flávio Bruno. Vamos para o intervalo, é reta final do Flash. Você que estava participando aqui para concorrer ao Vale em Compras da empresa Wine Info, mandou a foto dos produtos Rizome, bom, queridinho, tudo certinho. Então, cruza os dedinhos e acompanha aí que já, depois do intervalo, a gente confere quem foi que faturou o Vale de hoje, tá bom?
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1: Muito bem, antes de seguir aqui com o nosso Flash Hits, tem resultado do sorteio para você que participou. Tá ligadinha, então ó, chega pertinho do rádio aí pra gente conferir quem faturou o Vale Compras da empresa Wine Info de hoje. Quem faturou foi o Atina Ribeiro Pessalto, Silvestre. Tudo isso mesmo, Atina? O Atina Ribeiro Pessato Silvestre, fone final 98, faturou um vale-compras, então, da empresa Winefor. Parabéns, viu? Já já a produção vai entrar em contato aí e orientar como é que faz para retirar seu prêmio. Atina Ribeiro Pessato Silvestre. Parabéns, parabéns. Agora sim, chegando o som de OMD Pandora's Box. 1h50. Ótima tarde para você.

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2: Muito bem, vamos chegando ao final de mais uma edição do nosso Flash Hits. A gente ouviu OMG com Pandora's Box. É a caixa de Pandora, né? Quinta-feira, 16 de julho, foi um prazer passar parte da manhã e esse comecinho de tarde com você. Já fica o convite para amanhã a gente passar aí mais uma parte do Manhã 89 e mais uma edição do Flash Hits juntos, tá bom? Desejo que sua tarde seja produtiva, abençoada, se for trabalhar, né? Se tiver de folga, se não tiver no horário de expediente, que seja uma tarde de muita paz, tranquilidade. E se tiver na companhia da Centro América, eu te garanto que vai ser melhor ainda. Vamos fechando o Flash Hits. Na sequência, a partir das 2 da tarde, tem aqui o programa No Seu Ritmo com ele, Flávio Bruno. E aí, gente, então se encontra amanhã. O passarinho já foi embora antes do Flash. Parabéns a todos os ganhadores de prêmios de hoje, né? Pessoal que participou aqui hoje, nós tivemos vários prêmios, tá bem, a programação tá recheada de prêmios, né? Olha, nós tivemos aqui hoje o passaporte pro camarote do evento GAF, hoje quem faturou foi a Elane Tavares Peçanha. Depois nós tivemos aqui também o sorteio de um Day Use lá no Recanto Aquapark, hoje o ganhador foi o Gederson Félix. E tivemos também, ainda há pouco, o sorteio de um vale-compras da empresa Winefor. Ele que participou da campanha dos produtos Rizom, Mil Bom e Queridinho. Hoje quem faturou foi a Watina Ribeiro Pessato Silvestro. Então, parabéns a todos os ganhadores de prêmios dessa quinta-feira. Com certeza, à tarde tem mais prêmios. Então, continue acompanhando a programação e participe por aqui, que aqui é mais legal. Bem mais legal, tá bom? Gente, tchau, tchau. Mais uma vez, muito obrigado. Para fechar aqui, tem Rita Lee. Essa música é sensacional. Que saudade. Banho de espuma. Tchau, tchau. E até amanhã.

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7: Tarde ensolarada em Sorriso, algumas nuvens, a temperatura agora é de 33 graus, mas com sensação térmica de 36. E a previsão para hoje à noite é de 21.
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16: No ar até as 4, até as 5, né? No seu ritmo, mas eu fico até as 6. Edilson Batata vai dar uma descansada, amanhã tá de volta. Pra você que tá em casa, no trabalho, no carro, muito obrigado pela companhia. Eu sou o Flávio Bruno. Como eu te falei, às 5 começa o nosso batidão. Daqui a pouco tem promoção, tem muita coisa. Agora tem música boa.

0: começando baixinho, gostoso. Lulu Santos, Avisos Navegantes, The Police, Every Breath You Take. 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
3: Faleceu hoje pela manhã, aos 83 anos, o jornalista Renato Machado, apresentador do Bom Dia Brasil. Ele estava internado na clínica São Vicente na Gávea, zona sul do Rio de Janeiro. A causa da morte não foi divulgada. Renato Machado, grande jornalista.
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3: 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Centro América, são 2:18, boa tarde.

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0: Zezé de Camargo e Luciano. Opa, Luciano não tá nessa não, só o Zezé de Camargo. Deviante, Zenete, Cristiano, Kleber e Cauã. Já já vamos falar de Copa do Mundo, vamos falar do Campeonato Brasileiro que retorna hoje e tem muito mais.
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0: Tamara Figueiredo ao vivo, direto da redação, com a nossa primeira edição do News nessa tarde, no seu ritmo. Tamara, boa tarde.
3: Boa tarde, Flávio Bruno. Boa tarde aos ouvintes do Centro América News. Uma criança de 5 anos de idade foi vítima de um ataque de marimbondos em uma fazenda na zona rural de Alta Floresta. Segundo o Corpo de Bombeiros, a criança estava sendo levada por terceiros ao Hospital Regional da cidade quando os militares foram acionados para encontrar com familiares no trajeto e continuar o socorro. Os bombeiros encontraram o veículo na MT-325 e assumiram o atendimento à vítima, que apesar de estar consciente, apresentava dificuldades para respirar, vermelhidão na pele e dores nos locais das picadas. A mãe da criança contou aos bombeiros que a criança possui alergia à picada de marimbondos e abelhas e que uma dose de antialérgico já havia sido dada antes da chegada dos militares. Os bombeiros orientam que em casos de ataques é preciso evitar movimentos bruscos que possam desencadear mais reações defensivas dos insetos. Em caso de picadas, procurar atendimento médico imediatamente e acionar o Corpo de Bombeiros pelo 192. Outras notícias você acompanha a qualquer momento com mais um Centro América News.
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2: A Copa do Mundo tem a sua definição nesse final de semana com Argentina e Espanha, Espanha e Argentina, como queira você. Mas o Campeonato Brasileiro não perde tempo, não. Está retornando hoje, quinta-feira, e com várias e várias mudanças. 15 clubes já anunciaram reforços. A primeira movimentação no mercado de transferência mostra os clubes da Série A cautelosos e preocupados com a folha salarial, é claro. Até agora foram registradas mais saídas, no caso 51, do que chegada de novos jogadores. São 38 que chegaram. Quem se movimentou mais até agora foi o Mirassol. O Mirassol até então está gastando, por enquanto, 90 milhões de reais. Os zagueiros aparecem como prioridade dos times. A pausa da Copa do Mundo rendeu ao Grêmio um reforço diretamente do Mundial. Ele acertou a contratação de Giovanni Cabral. Ele defendeu Cabo Verde, olha que legal, né? Teve muitos e muitos e muitos. Apenas Bragantino, Botafogo, Corinthians, Flamengo e o Santos não anunciaram reforços até agora. No caso dos clubes paulistas, a postura discreta do mercado é por causa da transfer ban que foi imposto pela FIFA. O meu Botafogo também estava nessa. Mas já foi liberado da transferban.
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2: Centro América são 2:33.

0: 4:39.
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0: disse que não vou conseguir sozinho. E lembrei do maior perito nesse assunto. Eu vou ali falar com o Pagodinho.
1: Ô Zeca, me diz aí sinceramente.
0: Sinceramente?

0: fazer barulho, Zeca Pagodinho!
1: É o nome dele, Zeca Pagodinho, com a turma do pagode pedindo a conta. Eu volto já e com o resultado de promoção, não vou dar mais uma dica, hein?
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1: Centro-América, vamos à hora certa. 2:46.
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1: Hit da semana com Michel Teló. Aí a roça vence.

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0: Grossa. Barraqueira, fofoqueira. Marcos e Beluti. 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

0: Essa tem a participação da Negra Lee. Skank, ainda gosto dela. Teve Tiaguinho, Cancun e Crazy, Charlie Puth. Esse é No Seu Ritmo.
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0: 3:12, boa tarde.
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0: 3:15.

0: um sonhador.
1: O meu grande amor.
0: Bruno e Marrone. Teve Bruno e Barreto com Texana 37, Wesley Estapadão e o Rei Vaqueiro com Displicente. E a primeira, Felipe Rodrigo, Ignora.
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0: Direto da redação, a jornalista Beatriz Schaefer. Beatriz, boa tarde para você.
4: Flávio, Bruno, excelente quinta-feira a você e a quem nos ouve. Estão abertas as inscrições gratuitas para os torneios de futevôlei, beach tênis e voleibol de areia, que fazem parte da programação do 18º Festival de Pesca Zé Aragão. As disputas esportivas acontecem a partir das 17 horas da sexta-feira, dia 14. As vagas são limitadas e serão preenchidas por ordem de inscrição. Os campeões de cada modalidade recebem R$6.000. Os vice-campeões ganham R$3.000 e o terceiro lugar leva R$2.000. O festival também terá a tradicional competição de pesca, atrações culturais, gastronomia e o show nacional do cantor Zé Felipe. Eu volto a qualquer momento aqui na Centro América FM. Até mais.
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0: 3:29.
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0: I Need. Olivia Dean. Teve Zé Cavaleiro, cantando Charlie Brown, Céu Azul. Janis Joplin no Mercedes-Benz, no Isto é Rock and Roll. Grande música.
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0: Campeonato Brasileiro está retornando hoje com dois jogos. O Botafogo vai encarar o Santos lá no Nilton Santos. Esse jogo de 19h30, horário de Brasília. E também o Vitória recebe o Vasco da Gama lá no Barradão, no mesmo horário.
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0: Tá bom, você tá perguntando para tirar onda, eu vou te dar esse prazer. É a 19ª rodada que começa hoje, o retorno. O líder é o Palmeiras, com 41 pontos. É? O segundo é o Flamengo com 34, depois o Fluminense com 31, Atlético Paranaense com 30, o Bragantino com 29, o Bahia com 26, Curitiba também com 26, São Paulo tem 25, Atlético Mineiro e o Corinthians, respectivamente nona e décima colocação, com 24 pontos.
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0: Faltando 15 para as 4.

0: Mr. Johns. No seu ritmo. 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
4: É de Brito e Samuel. Toda mulher. Aumenta aí o volume, vai.

0: Lembra do cara metade, né? Na voz do Vavá. Toda mulher.
1: Toda mulher.
0: Agora tá com Ed Brito e Samuel. É o hit do dia.

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0: Esse é o nome da música. Foi só um caso. Chitãozinho e Xororó com a Marília Mendonça no seu ritmo.
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0: 4:15, boa tarde.
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0: Vou pegar essa carona do ditado e vou convidar a Gemini Eduarda Dantas de Souza dos Santos a comparecer aqui na... Deixa eu ver aqui qual é a parada. Ela faturou o ditado. Deixa eu ver aqui qual é o procedimento. Deixa eu subir a página aqui para poder ler o que que ela tem que fazer para poder degustar esse delicioso rodízio. Ah, tá aqui, ó. Gemini, você tem que dar uma passadinha na rádio, tá? Leva lá um documento com foto para poder retirar o seu passaporte para curtir o rodízio do ditado. Eu vou tocar uma música. Parabéns, Gemini. Deixa eu falar o nome correto dela aqui, ó. Peraí. Desci a página para poder pegar ela lá. Deixa eu aqui. É Gemini. Gemini Eduarda Danta dos Santos. O telefone é final 39. Combinado?
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0: Coração de Aço. Aliás, não é, né? De aço. É o Kaique cantando. Já já tem muito mais.
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0: Mais uma edição do News na voz da Tamara Figueiredo, direto da redação. Tamara, boa tarde.
2: Boa tarde, Flávio Bruno. Boa tarde aos ouvintes do Centro América News. Estão abertas as oportunidades de trabalho para quem quer atuar na nova escola de referência do SESI em Sorriso. Ao todo, são 15 vagas para profissionais com ensino médio e ensino superior, com salários de até R$ 6.779, mais gratificação de 40% e um pacote de benefícios. As vagas são para áreas administrativas, gestão, secretaria escolar, recursos humanos, vendas, processos, educação de jovens e adultos, robótica educacional, além de cargos de assistente de secretaria e assistente financeiro. As inscrições devem ser feitas pelo portal Carreiras do Sistema Fiente até o dia 27 de julho, conforme o cargo pretendido. O processo seletivo terá prova, entrevista e outras etapas com previsão de contratação a partir

0: setembro. 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
2: Centro América 4:32. Boa tarde.
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2: 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São 4:35.

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0: Eduardo Costa, Imagina Eu. No seu ritmo, até às 5. A partir das 5 tem o Batidão Sertanejo. E continua valendo pra você o camarote pra Super Festa, é a GAF.
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4: Olá, tudo bem? Eu sou Paulo Vaz. Está no ar mais uma edição do Sucesso que você não esquece. Na edição de hoje, vamos ouvir um clássico de Adrian Gurewitz, cantor, compositor e produtor inglês. Inclusive, seu talento já lhe rendeu o número 1 da Billboard Mainstream Rock, de Eddie Money. Na faixa, ouviremos falar de uma expressão intensa de amor e obsessão. Claro que eu estou falando de Classic, de 1982. Nela, o eu lírico conta que precisa escrever um clássico e tem que escrever no sótão, para ter esse momento de olhar para dentro de si mesmo, algo mais íntimo e introspectivo. Já que ele está viciado no amor de quem destina a música e precisa entender melhor a dimensão desse vício para poder escrever esse clássico. O refrão tonifica uma comparação da necessidade do amor com a de um vício, como no trecho Baby, I'm addicted now, and addicted for your love. Ela ainda faz um paralelo desse amor incontrolável e sobre ainda se sentir perdido. Gurewitz, em Classic, explorou essa complexidade do amor, onde o desejo de criação e de paixão se entrelaçam com a vulnerabilidade.

0: A faixa foi o nome do álbum que ela integrou, lançado na década de 80. O single Classic alcançou a 8ª posição na UK Single Chart e foi uma das músicas mais tocadas na Inglaterra em 1982. Além de ser o maior hit de Adrian na era dos discos, o single também é o mais reproduzido nas plataformas digitais. De fato, Classic se tornou um clássico de Gurvitz. Agora eu quero saber, qual música é um sucesso que você não esquece? Aquele clássico. Envie e-mail para ouvinte@centroamericafm.com.br que eu vou gostar muito de contar mais uma história para você. Por hoje é só. A gente se encontra na próxima edição. Bye, bye.
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3: 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Tá valendo. 7 para as 5.
4: Recebam no palco aqui do Jeito Moleque. 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

0: Feels Like I'm a Falling Love. Coldplay, a saideira no seu ritmo. Já já, Batidão Sertanejo.
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0: Será que foi você que faturou o passaporte, camarote, 4 dias de festa, curtindo o seu cantor preferido e muito mais? 23, 24, 25, 26. Parabéns, meu amigo Gabriel Brites Leonel. Gabriel Brites Leonel. Telefone final 48, se deu bem, faturou um passaporte. Gabriel, até dia, a partir do dia 22, você tem que passar na emissora, tá bom? Portando o documento com foto, apesar de que o nosso departamento de marketing vai entrar em contato com você. Tá bom? Parabéns, se deu bem.
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0: Preste atenção. Hoje é dia de sorteio do Atacadão. Você vai concorrer a um vale compras no valor de R$250. Quer participar? Facinho. Escolha aqui um item do Hortifruti e você vai ter que adivinhar qual é. Vou dar 4 dicas, uma de cada vez. Tá? A cada chamada, novas dicas. Vamos nessa? Primeira dica. Para você tentar faturar um vale compras no valor de R$250 do Atacadão. Começa com a letra R. Começa com a letra R.
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0: Antes da gente abrir aqui o nosso batidão, eu vou carimbar para você o nosso hit da semana.
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0: Hit da semana é com Michel Teló. Aí a roça vence.

0: Quer carona?
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3: No ar o Batidão Sertanejo até 6 da tarde. Vamos começando. Vamos fazer festa. Chitãozinho e Chororó. O bailão começou.

Ó, vou dar uma forcinha pra vocês. Estão respondendo aqui, tá? Começando com a letra R. Todos que enviaram até agora erraram. Tá aí a forcinha dada.

0: Foi longe agora, hein? Joaquim Manuel, Casa Noturna. Teve João Paulo e Daniel, Chitãozinho e Chororó. Esse é o Batidão Sertanejo.
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0: Eu dei a primeira dica para você que está afim de faturar um vale-compras do Del Moro no valor de R$250. Foi dada a primeira dica, não foi? Aqui, deixa eu ver direitinho, o valor do, é atacadão, digo, desculpa. Atacadão R$250. A primeira dica foi, começa com a letra R. R. A segunda dica, tem um sabor levemente picante e é usado em saladas.
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0: 5:18.
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0: José Henrique Gabriel, declaração do batidão até às 6 da tarde. Já já tem mais uma dica.
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0: Mais uma edição do nosso News com a jornalista Beatriz Schaefer. Beatriz, boa tarde.
3: De volta, Flávio Bruno. Muito boa tarde a você e aos ouvintes da Centro América FM. Atenção, motoristas que vão passar pela BR-163 em Lucas do Rio Verde devem ficar atentos a uma mudança no trânsito amanhã, sexta-feira. A partir das 9 horas, o tráfego será alterado em um trecho entre a saída da Praça do Pedágio, no quilômetro 664 e o quilômetro 678. Durante as obras, todo o fluxo de veículos vai passar pela pista sul, que vai operar provisoriamente em mão dupla. A orientação é redobrar a atenção, reduzir a velocidade e respeitar a sinalização no local. A mudança faz parte das obras de duplicação da BR-163. Após a conclusão dos serviços, o tráfego passa a funcionar em duas pistas, cada uma em um sentido. A gente se encontra amanhã a partir das 7, no Primeira Página. Um grande abraço, até lá.
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0: Vou passar para você mais uma dica, a terceira. Eu já mandei aqui ver duas, tá? A primeira delas foi, começa com a letra R. A segunda, tem um sabor levemente picante, é usado em saladas. Eu vou até acrescentar mais um itemzinho que eu gosto muito, na pizza. É. Terceira dica, combina muito com queijos e tomates. É verdade. Primeira dica começa com a letra R. A segunda tem um sabor levemente picante, é usado em saladas. A terceira combina muito com queijos e tomate. É um vale compras do Atacadão. Valor de R$250. Bota a cabeça para funcionar. E o paladar aguça, vai, pensa, pensa.
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2: Temperatura em Sorriso em torno de 28 graus, podendo chegar aí a 30, não é descer, não, é subir. É verdade. Temos aqui 8% de chance de chover. Muito pouco. A umidade relativa do ar em 57%, ventos a 10 quilômetros, logo mais chuva. Nem pensar.
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2: 5,33.
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0: vive sem mulher, e eu vou dar a última dica para você. Eu tenho um vale compras do Atacadão, valor R$250. Muito fácil. Tem que escolher um item do Hortifruti, você vai ter que adivinhar qual é. Tá bom? A primeira dica foi, começa com a letra R. A segunda dica tem um sabor levemente picante. É usado em saladas. Eu até acrescentei, coloquei numa pizza, que fica muito bom. A terceira dica combina muito com queijos e tomate. A última é até brincadeira. É verde. Tá valendo pra você. Na volta, a gente já vai fazer o sorteio. Combinado? O batidão continua.
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4: Para tudo, não precisa mais responder. Eu perguntei para valer aí um vale compras do valor de R$250 do atacadão. Uma graninha boa, né, cara? E a participação estava muito fácil. Pelo amor de Deus. Um item do hortifruti. Adivinhar qual é? A primeira dica começa com a letra R, de rúcula. Tem um sabor levemente picante, é usado em saladas. E eu até botei um pouquinho mais na pizza. A pizza de rúcula? Ah, meu camarada. Combina com queijos e tomates. Se jogar um orégano em cima, então um azeitinho, o bicho pega. E é verde. Coisa boa, né? Sai daí não, que eu volto com o grande felizardo desse vale compras de R$250 do Atacadão, que bom, hein?
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4: Ah, não vou, eu vou tocar uma música aqui. Brincadeira, esse cara é louco, né? Pô, tô esperando aqui, o cara ainda vai tocar uma música, não vou sortear agora. Ah, que delícia! R$250 em vale compras. Lá no Atacadão, vai se, ó, se deu bem. Eu quero agradecer a todos que participaram, muita gente, muita. Muito obrigado. Se você não se deu bem, não se desespere, porque todo dia tem um grande prêmio para você. Amanhã tem mais. Quem se deu bem foi ela. Telefone final 11, a Gabriela Félix Mendes. Gabriela Félix Mendes. Se deu bem, Gabriela? Parabéns. Se deu bem, R$250. A equipe de marketing vai entrar em contato com você, tá bom? Pra você poder, vai orientar. Não compra isso, não compra. Cuidado com chocolate, cuidado. É brincadeira, Gabriela. Parabéns, tá? Show de bola.
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0: taça de pranto. Jean Giovanni, a saideira.
1: Deus, quanta saudade.
0: Matidão Sertanejo vai ficando por aqui, volta amanhã e eu também. Já já tem Luiz Lodi e o Bolicho da 89. Fiquem todos com Deus. Muito obrigado pela companhia. Tenham todos uma boa noite e até amanhã.
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Que tal este vivente? Buenas, meu compadre, que tal a minha comadre? Começando mais um Boliche no 89 comigo, Luiz Lodi, o mesmo de ontem, de hoje, de sempre ao teu lado. Calmo, tranquilo e sereno, feito baile de moreno. Tchê, alguns vão ter um desespero, outros vão ter alegria de outros tantos. Estamos chegando para mais um Boliche, estamos emplacando mais um programa feito para quem gosta. Para quem gosta de música gaúcha, para quem gosta de sintonizar 89.3 de puro sentimento, pátria e coração. Índio velho, não te desespere, minha comadre, te acalme. Tu sabe que por estes dias eu estou de férias, mas fique tranquilo. Fique tranquilo que a boa música nunca tira férias aqui na Centro-América, claro. Boliche no 89, das 18 até as 21 horas. Prepara a cuia e vem cantar junto com o Boliche no 89 mais ou menos assim, tchê.

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4: Use o truque marinada rápida para grelhar legumes. Antes de ir à grelha, deixe os legumes em azeite, limão e ervas por alguns minutos. A marinada realça o sabor e garante mais suculência. Uma opção leve e cheia de sabor.
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1: 18 horas e 22 minutos.
2: Vamos se entreverando que eu vou bailar com a minha chirua, é desse jeito assim.

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0: Edgar Garcia, 305.
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Eu também quero te agradecer, meu compadre velho, a cada ouvinte pela companhia de todos os dias. Agradecer a cada patrocinador, a cada incentivador, por acreditarem no trabalho da Centro América, por acreditarem no trabalho do Tio Lote. Tu continua fazendo parte desta grande família, família de música gaúcha, família tradicionalista. Muito obrigado pela audiência no Bolicho, tchê. São esses momentos que a gente carrega pra vida. São esses momentos que se tornam as melhores lembranças da vida. E por falar em lembrança, a música gaúcha deixa o seu recado e nós vamos deixando o nosso legado.

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7: Bueno, Centro América, horário do nono e dos nene e dos bambino também. Tudo é bom na gente, mapio.
8: Vamos parar por aqui para não ofender a família.
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0: Mas Tchê Bagual, se tem mate, tem música. E é claro que o boliche da 89 tá emplacando mais uma. Enquanto tu descansa, enquanto eu descanso também, vamos de música? Vamos da essência do Rio Grande. Ah, mas eu quero te dizer que nos pagos do meu Rio Grande, na terra onde eu nasci, trago comigo a alegria dos meus tempos de guri.
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do Mato Grosso, teu boliche, tu sabe que hoje estamos por volta de casa, estamos lá incomodando a patroa, mexendo com os cusco estão ali ao meu redor. Nosso programa de hoje é gravado, tá bem, compadre? É gravado, pouca prosa, muita música, e quando o assunto é música, é o gaúcho que canta deste tipo.

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10: O que foi?
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10: Mas tem pensamento, a tua mãe é louca, Bia.
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10: 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Sai daqui, Bia!
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1: 19:23.
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Compadre velho, segure o chapéu, meu compadre, e ajeite bem o mocotó. Vamos atravessando o tempo de levantar poeira e pó. Na programação do teu boliche, prossegue o nosso Rio Grande amado. E é daqui pra ali que vamos voltar ao vivo em preto e branco. Faltam poucos dias para que eu volte ao vivo, firme e forte. Enquanto isso, abre a

0: mas olha um embalo dessa louca, chefe.
1: Mas credo, mas não ficar sem bota essa vassoura, né?
2: Bota volume nesse cara.
0: E as pilhas?
1: Que foi?
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0: Mulher Noite Interior.
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Mas se nunca é demais dizer que o nosso boliche está no modo automático, tipo férias de gente rica. Mas vamos entregar o melhor da música em forma de sinceridade, em forma de amizade. Mas fica de olho que já já estamos de volta, ao vivo, para seguir a prosa e a cantoria. E a cantoria no bolicho é bem assim.

0: Mate ou não toma, chefe?
1: E bastante, meu irmão, velho. É onde tem gaúcho esparramado por este mundo, velho. Você toma mate.
0: Será que lá no Mato Grosso toma também ou não?
1: Toma mate, toma em Goiás, Tocantins, Brasil.

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